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1: E 48.
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2: Bom dia. São 2 horas.
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1: 2:47.
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2: Bom dia. São 3 horas.
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2: 3 e 10.
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1: 3.52.
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3: Bom dia. São 4 horas.
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1: 4 e 8.
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5: 4 e 44.
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2: Bom dia, são 5 horas.
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1: 16 graus.
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2: 5:46.
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2: Bom dia, são 6 horas.
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3: Bom dia, são 7 horas.
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2: Bom dia, são 8 horas.
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1: Bom dia, são 9 horas.
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0: 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Bom dia, boa quarta-feira. O essencial da informação segue já a seguir. Comprar casa e manter um negócio de portas abertas vai ficar mais barato em Santa Maria da Feira. A autarquia aprovou um novo pacote de alívio fiscal para 2027 que prolonga a isenção de IMI na habitação própria de 3 para 5 anos, um benefício para imóveis até 125 mil euros que promete dar um fôlego decisivo às famílias que querem fixar residência no concelho. No apoio ao comércio e às pequenas empresas, a grande novidade é a eliminação total da derrama para negócios com faturação até 150 mil euros. A este conjunto de apoios junta-se a continuidade do IMI familiar, que garante reduções na fatura fiscal a mais de 10 mil agregados consoante o número de filhos. No total, o município prepara-se para injetar cerca de 1,2 milhões de euros diretamente na economia local e na carteira dos feirenses. As medidas já aprovadas em reunião de Câmara seguem agora para a deliberação final na Assembleia Municipal, agendada para esta sexta-feira, à noite, no Europarque. Três jornadas cumpridas na divisão de elite da Associação de Futebol de Aveiro e a palavra de ordem é equilíbrio. Com o Lobão a liderar isolado com 7 pontos, o arranque de época tem ficado marcado pela competitividade. Jorge Silva destaca a igualdade que se vive nas várias frentes e antecipa uma luta sem favoritos destacados.
7: Essencialmente muitos equilíbrios e um ou outro desequilíbrio que começa a aparecer. E isso parece-me cada vez mais evidente que há aqui um desequilíbrio que começa a aparecer. Eu penso que correu dentro do que era expectável, honestamente. Não vejo assim nenhuma surpresa fora de normal que seja destacar. Este é um campeonato para ser disputado por muita equipa, porque não estamos a ver supremacia absoluta de rigorosamente ninguém. Repara que estamos à terceira jornada e já toda a gente perdeu pontos. Portanto, por aí percebemos que isto das supremacias este ano vai ser muito esquisito de se falar.
0: Uma leitura partilhada por João Pinto no Sintonia de Ataque, que olha para esta edição do SABSEG como uma das mais abertas e incertas dos últimos anos.
8: Eu acho que nos últimos 10 anos este SABSEG, esta elite de Aveiro, deverá ser a época mais imprevisível de todas, em que nós todos os anos apontámos para 2-3 favoritos. E este ano isto não vai acontecer.
9: Será o campeonato das oportunidades.
8: Este ano isto não vai acontecer. À terceira jornada ainda é muito cedo para falarmos de favoritos, mas olhando para este início de campeonato, sentimos que poderá haver aqui 6-7 equipas que têm capacidades de subir divisão.
0: Se na frente da tabela há várias equipas em bom plano, mais abaixo há quem precise de reagir rapidamente. É o caso do Relâmpago Nogueirense, que deixa alertas na opinião de Carlos Silva.
10: O Relâmpago Nogueirense terá obrigatoriamente e urgentemente de se organizar e se preparar para não passar, portanto, um campeonato difícil mesmo. Não quero dizer que eles neste momento estejam sem capacidades para chegarem lá acima, mas acho que os métodos que eles utilizaram este ano para fazer uma equipa de futebol, acho que é do século passado. Acho que o treinador meteu-se num bico de obra e acho lá que ele consiga dar saída àquilo, mas acho quase impossível.
0: As atenções viram-se agora para a quarta jornada, com o grande cartaz do fim de semana centrado no derby concelhio entre Lobão e Fiães, numa ronda que reserva outros duelos escaldantes, como é o caso do Vista Alegre Passos de Brandão ou o Estarranja São Roque. O programa Sintonia de Ataque já está disponível nas plataformas digitais da Rádio Sintonia. O Seminário dos Passionistas em Santa Maria da Feira volta a abrir portas este fim de semana para receber mais uma feirinha solidária organizada pela Rosto Solidário. A iniciativa decorre no sábado entre as 8 da manhã e as 6 da tarde e no domingo entre as 8 e meia da manhã e a 1 da tarde. O certame oferece uma vasta seleção de artigos novos, usados e reciclados, com opções que vão desde mobiliário e peças de decoração a vestuário para homem, mulher e criança, calçado, têxteis para casa e ainda livros. Sob o lema Reutilize, Recicle e Reduza, o evento pretende alertar para a importância do consumo responsável e da economia circular. Ao mesmo tempo, o valor angariado através da venda dos artigos reverte para a missão social da Rosto Solidário, apoiando projetos nas áreas da inclusão e da solidariedade. A organização convida toda a comunidade a visitar a feirinha e a contribuir para esta causa social no Seminário dos Passionistas em Santa Maria da Feira. O Zoo de Lourosa volta a promover uma experiência de investigação para o público infantil. Esta sexta-feira e sábado, o único parque ornitológico do país abre portas em horário noturno para acolher mais uma edição da iniciativa Mistério no Zoo. O enigma deste ano baseia-se num caso com 2 anos relacionado com o desaparecimento do ovo do urubu-rei. Embora a peça tenha sido recuperada no passado com a colaboração dos visitantes, a identidade do responsável nunca foi apurada. A descoberta de novos elementos levou a instituição a reabrir o processo e a desafiar crianças dos 3 aos 12 anos a assumirem o papel de investigadores. Ao longo de cerca de 50 minutos, os participantes terão de analisar vestígios no recinto, examinar pistas com lanternas de luz ultravioleta e decifrar chamadas misteriosas para tentar solucionar o caso. As sessões estão agendadas para as 9 e 9:30 da noite. O bilhete tem o custo de 16€ por criança e inclui a entrada de um adulto acompanhante, sendo que a participação de adultos no percurso está limitada a acompanhantes de crianças até aos 6 anos de idade. Os bilhetes já se encontram disponíveis na plataforma BOL com lotação limitada. Tudo contado, já a seguir, há discos pedidos com Paula Albuquerque.
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0: Bom dia. Ai, meu Deus. Bom dia, alegria. E então? Já estamos de regresso. É quarta-feira, meio de semana. Já estamos de regresso para ficar consigo até ao meio-dia com os teus pedidos. Não se esqueça, 913-150-848. Parece que o disco estava arriscado. 913-150-848. Aproveite e envie a sua mensagem para pedir a sua música, fazer a sua dedicatória. 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
0: 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Eu já não me lembro do nome do senhor, mas é de Santa Maria do Vale. Olha, ó senhor, se nós não nos encontrarmos assim, pronto, que eu não sei, pronto, podemos até nem nunca nos conseguirmos encontrar lá no estabelecimento da Rosa. Mas, olha, quando for o aniversário lá da Bricoval no Vale, você pode lá passar. 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Está bem? Um abraço para o senhor que foi ontem de propósito ao Lourosa Grill para almoçar e para pronto conhecer este espaço que abriu. E eu quero agradecer aos nossos ouvintes. Eu ainda ontem disse que nós temos os melhores ouvintes do mundo. Eu disse assim, ó Rosinha, dei-lhe um beijinho e um abraço que foi da minha parte. Ela deu, mas ela disse, olha, ele está à espera, mas é dado dois beijinhos à menina da rádio, não é a mim. Se é assim mesmo, é assim mesmo. É assim mesmo. Um abraço. O meu Bruno. Estou aqui a ler a mensagem do Bruno, por isso é que disse: meu Bruno. É que os meus ouvintes, eles são espetaculares. Meus ouvintes são espetaculares. Eu ainda nem abri as mensagens, porque hoje levantei-me extraordinariamente cedo. Sou eu e a Maria Aparecida. Pronto, há dias de manhã que nem de tarde se deve sair à noite, está tudo marafado. E então é assim, às vezes, quando nós pensamos que a coisa está fácil, bem pessoas ainda nos colocam mais coisas na cabeça. Em vez de estarem caladinhos, não senhora, não, não, mas está tudo bem. A mim agora nada me abala, nada me transtorna, nada me tira do salto. Só aqueles sapatinhos pequeninos que não têm muito salto, mas estou com salto, sim senhor. Não, eu só estou aqui a tentar perceber se tem aqui alguma mensagem com o tema repetido, para depois não estar aqui e dizer, olha, tinha aqui, esqueci-me. Então ontem faleceu o Ricky, da dupla Ricky Renner, aquele que canta da filha. Filha, aquela dos 15 anos, da dupla Ricky Renner. Faleceu ontem, o helicóptero onde eles iam caiu, e faleceram acho que 5, contando com ele. Ia só o Ricky, o Renner não ia. Mas pronto, são coisas que acontecem lá no Brasil. Há estas coisas assim, porque é um país muito grande, eles têm às vezes que se deslocar por estas vias alternativas, porque são muitos quilómetros que separam uma cidade da outra, e eles acho que iam dar um espetáculo qualquer, iam fazer qualquer coisa assim, mas ele foi primeiro para ver qualquer coisa. Mas pronto, está tudo certo. Ontem, pronto, a dupla Rick e Renner perdeu o Rick. Era o careca, sim, o senhor assim mais moreninho, sim, pronto, foi ele que faleceu ontem. Ora bem, Give me a man after midnight. Olha, dê-me uns chocolatinhos. O Chico da Tina. Chico da Tina, vícios. Olha, eu não sei. O Chico da Tina. Olha, enfim. Vamos à música. O Bruno, quero ouvir Jorge Palma. Deixa-me rir. Isto é para mim hoje. Que esta história não é tua, para dedicar a nós, aos ouvintes, aos pais, amigos, Amélia, Berta, Elvira, aos meninos especiais, à Cláudia, Cristina, Susana, Senhor Adriano, Nuno Lima, e para todos com uma excelente quarta-feira. Perdemos esta voz, perdemos, sim senhores.

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3: Quem avisa, seu amigo é, não é? 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A mim não me avisaram que lá era mesmo bom, que lá era mesmo bom. 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O nosso amigo Sr. Adriano de Lobão diz que hoje quer ouvir Joe Dolan com Lady in Blue, para dedicar à esposa Maria Irene, filhota Paula Cristina, neta Laura Sofia, para o marido César Rezende de Maceda, Bruno de Lourosa, Paula de Nadais, Cláudia Souza de Oliver de Azemães, para a Manuela Almeida de Canelas e Clementina de Azagães, para o Carlos Silva, esposa de Laide de São João da Madeira, Nuno Lima de São João de Veres, para a menina Inês de Fiães, tchau a Deus e saudinha da boa. Obrigada, Sr. Adriano. Um abraço para si, tudo de bom e uma excelente quarta-feira. Joe Dolan.

Celeste Oliveira, quero ouvir Roupa Nova, para dedicar toda a família, colegas do Uber, para todos os meus amigos, com beijinhos para todos. Muito obrigada, Celeste.

Roupa Nova, Anjo. 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
0: 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A Palmira quer ouvir Luís Represas para dedicar a nós, aos ouvintes, ao filho Bruno, marido, Fátima e família, com beijinhos para todos. Muito obrigada.

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0: Já cá estou, bom dia, alegria. Adelaide Lamas, quero ouvir Everett, Do You Miss Me Too, para dedicar às princesas Inês e Nadine, Cláudia da Tabuaça, Marília, Paulinha, Marisa, Cristina de São João da Madeira. Um santo dia, sejam felizes. Beijinhos e obrigada pelo carinho. Muito obrigada, beijinhos.

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1: 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O Carlos Silva quer dedicar a Adelaide Fernandes com muito amor e carinho, quer ouvir e dedicar à sua princesa, ao Sr. Adriano, Orchestral Maneuvers in the Dark, com um souvenir, beijinhos e bom programa.

Orchestral Maneuvers in the Dark. Souvenir nesta manhã. Uma fantástica quarta-feira para si, meio de semana. 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Palavra de honra. Porque eu ponho-me a pensar na mousse de orel, na mousse de chocolate. Depois vêm as meninas e chamam-me gorda. chamam-me gorda. E dizem que eu sou uma lambareira. 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Olha, caro amigo, se não for antes, quando, para o ano, quando a Bricoval fizer aquele encontrozinho ao sábado de manhã, o senhor vai lá ter comigo, pronto, e já me conhece. Bom dia, uma boa quarta-feira. Quero dedicar a música para toda a família e para a Sandrinha, Maria Santos, Marta e restantes colegas de trabalho, para as princesa Inês e para a Paulinha e família. Beijinhos, diz a Patrícia Mota. A música é da Anitta, não me cuto.

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3: Bom dia, alegria. Bom dia.

Bom dia, bom dia, bom dia, bom dia, alegria, bom dia. Já cá estou de regresso. Vamos lá ter com a Cristina de São João da Madeira. Ela quer ouvir Ed Sheeran para dedicar-se às filhas Lara e Susana, para o neto Bernardo, para o Marco, Sandra, Oliveira, Dona Abuzinda, Daniela, Adelaide de Lamas, Tropa da Magnani, Bruno, Nuno, para as princesas Inês e Nadine, para todos da Rádio com desejos de um bom dia. Obrigada e beijinhos. Muito obrigada, Shakira e Ed Sheeran.

Shakira, bom dia. Olá, bom dia Paulinha. Um beijinho grande. Quero uma música bonita para dedicar ao marido Ângelo e filhos, para toda a gente do costume, para a princesa Inês e Nadine, para o Fábio, beijinhos, diz a Rosa Dolorosa. Muito obrigada, Rosa, um beijinho grande, obrigada pela companhia, obrigada pela sintonia. Vamos então ficar, que eu sei que você gosta, com Jean-Jacques Goldman, e este Je Marche Seul. Olha, prontos. Ele diz isso, caminha sozinho, mas ninguém caminha sozinho.

Bonjour, bonjour. Pois é, o trânsito na VCI está complicado, porque proibiram a circulação de pesados durante a semana num determinado horário, e então as pessoas que iam por outras estradas estão a aproveitar que não há pesados na VCI e estão... O quê? O quê? É só ambuteagem. A sério, o trânsito lento, por exemplo, entre Bonjoia e o Nó da A3, trânsito muito lento para Campanhã, trânsito muito lento para todo lado, porque agora não há pesados, não é? E habitualmente os carros, para evitar isso mesmo, os pesados, não é? Que circulavam, eles agora fazem outra rota, que não sei o nome daquela estrada, mas é que passa ali, que nós, para nós, dá um jeito, nós entramos logo ali na Vergada, ali perto. As portagens, aquilo é Ergoncilho, não é? Mas é Vergada. Se eu digo que é Ergoncilho, a malta mata-me. Vergada. Eles têm outras alternativas que não pagam portagens nem pórticos, mas após a proibição da circulação de pesados, as coisas têm-se complicado um bocadinho para os ligeiros. Ora bem, vamos lá continuar com as suas mensagens. Ai, ai, olha, não sei. Pode ser, sim senhora, pode, porque nada se compara a nós, nada, está aqui. A Sandrinha diz que quer dedicar-se para a filha, para o marido, para a Rosa Dolorosa, Joaninha, para as restantes colegas, para a Patrícia Mota, Maria Santos, Teresa de Sangue e Família, Paulinha e Família, para a Rádio Sintonia, com um beijinho muito especial para a nossa Inês. Beijinhos, diz a Sandrinha. Muito obrigada. It's been 7 nights, it's been gone. Ai, eu chorei muito à custa desta música. It's been 7 hours and 15. Vocês também. Eu também chorei. Chorei muito à custa desta música. Se fosse hoje, ria-me.

Sinéad O'Connor, Nothing Compares to You. Bom dia, quero dedicar a todos os ouvintes, à Paulinha com bom dia, diz o Joaquim Sá de Labercos, Tracy Chapman, Talking About a Revolution.

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1: Já cá estou, bom dia, alegria, vamos lá continuar. Oh, Maria Moreira, eu não me esqueci de si, mas você, assim, você, a primeira mensagem que eu recebi foi às 9:09 da manhã. Você agora às 10:20 pergunta se eu me esqueci de si. Olhe, eu não me esqueci de si, mas você tem que ter calma. O programa vai até ao meio-dia. Todos os meus ouvintes merecem o respeito e consideração e estima, como a senhora também merece, mas eu estou a seguir a ordem. Estou a seguir a ordem das mensagens que me foram chegando. E, portanto, você tenha um bocadinho de calma. Sim, porque há uns anos atrás você de certeza que não estava com calma nenhuma para ter a sua cachopa, pois não, estava toda nervosa. Não me ponha a mim nervosa também. Percebe? Pronto. Mas eu vou passar a música. Agora não é, você chega, a mensagem chega e eu vou logo a correr. Tenha calma, está bem. Pronto, é só mais um bocadinho. Sim. Pronto, por exemplo, o Jorge Moreira de Louredo quer ouvir o Rui Veloso para dedicar à esposa, aos filhos Duarte, Daniel Duarte e Matilde Moreira, aos colegas de trabalho, a todos os ouvintes da sintonia, uma boa quarta-feira, beijos de abraço. Ele mandou a mensagem às 7:20 da manhã. Portanto, sabe, tem que esperar um bocadinho, minha querida. Está com pressa.
2: Quem vem a...
1: Tenha calma. Você faz-lhe mal ao coraçãozinho. Você tem um coraçãozinho tão bom. Tenha calminha.

pronto, e há sempre músicas que nos tocam. Bom dia, queria dedicar uma música às colegas de trabalho e para a minha filha, para vocês também, diz a Anabela Pardala. E vamos chegar com o Ricky Renner, quando nos inícios prepararam esta música, que agora tem tudo a ver. Agora

há uns anos atrás escrevem uma música destas e ele realmente foi embora e deixou ficar o amigo aqui sozinho, o Rick, neste caso. Bom dia, Paulinha e Celeste, das Caldas de São Jorge. Quero ouvir Love Hurts de Nazareth para dedicar a todos os ouvintes, às meninas da Magnani, a todos da rádio com beijinhos. Obrigada, minha querida, um beijinho também para si.

Nazareth, Love Hurts. Bom dia, alegria. Sou Teresa de Souto, quero dedicar Jennifer Lopez On The Floor para a linda Paulinha, para o meu paixão, para a princesa Inês. Muitos beijinhos para vocês. Muito obrigada, beijinhos.

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4: Bom dia, alegria! Vamos lá ter com a Maria Moreira, se manda-lhe dar alguma coisinha ruim. Ela diz que quer ouvir o Escalema para dedicar à filha Nicole, que hoje está de parabéns, obrigada pela atenção e beijinhos. Pronto, Maria Moreira, já vai aqui a música, está bem? Pronto, parabéns à sua filha.

São os Calema nesta manhã. Vamos lá a mais um pedido. O Sr. Matildes diz: bom dia, Paula e ouvintes da Rádio Sintonia. Hoje quero ouvir Ricky Poveri, Sarà perché ti amo, para dedicar a todos os ouvintes. Uma ótima quarta-feira para todos. Muito obrigado, um abraço.

Perché te amo. Vamos a mais um pedido. Bom dia, alegria, sou a Nandinha de Pindelo. Quero dedicar a música do Roberto Leal para o meu grupo Paula, Mafu, Alzira e Sandra, para todos os ouvintes e para todos vocês, com beijinhos. Muito obrigada.

Roberto Leal, nesta manhã. Bom dia, Paulinha. Quero ouvir Simona Mendes para dedicar ao pessoal da Voguimbal, Branca, Soninha, Alexandrina, Inês, Joana, Andreia, Laura, Glória, Luca, Susana, Olívia, Nando, Nuno, Lima, da Mari Cartão, Fátima Alves, de Sampaio de Oleiros, em especial ao Hugo Ferreira e Cláudia Ribeiro, aos meninos especiais, Princesa e Inês, beijinhos, diz a Laurinda Rodrigues, de Sampaio de Oleiros. Muito obrigada, beijinhos.

0: Depois das 11, regresso para continuar com as tuas mensagens. Uma excelente quarta-feira para si, meio de semana, 23 de setembro. Obrigada pela companhia, pela sintonia. Depois das 11, regresso. É um breve até já.
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3: Bom dia, são 11 horas.
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0: Bom dia, bom dia! Olá! Quarta-feira, meio de semana, passa agora 5 minutos das 11. 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
0: 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Vamos lá continuar com as suas mensagens para esta manhã. Bom dia, sou a Márcia. Quero dedicar uma música à Graça, que hoje está de parabéns, e quero ouvir o Julito Iglesias. Muito obrigada.

Vamos a mais um pedido. Olá, secretário number two. O Nuno hoje quer ouvir o Zaba para dedicar ao pessoal da Mari Cartão, para a Isabel de Mosel, Susana Mesquita, Fátima Belinha, Ana Santos, Laura, para as gêmeas Valéria e Dulce Lima, Edito Nogueira, Ângelo Oliveira, para a Anice, Susana Carvalho, Banabela da Central de Lobão, para a avó Rosa Lima, Daniela Lima, tia Elizabeth, para o Bruninho, Andréia Tavares, Eliana, Branca, Nando, Laurinda, Sónia, Rosa, Madrinha, Glória da Voguimbal, para a Manuela de Canelas e Clementina de Azegães, Sr. Adriano, Vilma Minda, para as meninas da Magnani, para toda a equipa do Mundo da Fruta, para o enfermeiro Rui Santos e para a Paulinha, beijinhos, diz o Nuno Lima, de São João de Vez. Muito obrigada, Nuno, beijinhos.

Aba, nesta manhã, bom dia, alegria, bom dia, bom dia. Vamos lá, mais pedidos nesta manhã. Ora bem, quem é que temos aqui? Ah, já sei. Preciosa disse, perguntou se eu já tinha a nova música do Zé Amaro com o Zé Diafa. Tenho, sim, senhora. Ela diz que quer dedicar para todos os colegas de trabalho e para nós também com beijinhos. É esta? Acho que é.

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2: Bom dia! Podes não saber cantar, nem sequer assobiar. Com certeza que não vais desafinar. Em playback. Eu nem em playback. Bom dia, quero pedir a Pink com a Million Dreams para dedicar à minha amiga Cris Melo, à Sofia Aliana, à Fafá, à Ana Garcês, à Goreta, a todo o pessoal da Vogue Embala, à Laurinda, à Sónia, à Alexandrina, à Joana, à Olívia, à Laura, ao Nando, à Andréia, à Anice, à Isabel de Mozelos, ao Nuno Lima, a todo o auditório, uma boa semana, diz a Branca Dias. Obrigada, Branca, beijinhos, tudo de bom.

Pink, A Million Dreams. Bom dia, alegria. Bom dia, Paulinha. Quero ouvir Fancy com Bolero para dedicar às meninas de Alspring. Magnani, obrigada, beijinhos, diz Fátima Ferreira.

Vamos lá. O António diz que hoje quer ouvir o Paco Bandeira para dedicar a todos que estão em sintonia, para nós também, com uma excelente quarta-feira. Obrigada, António. Um abraço para si. Tudo de bom.

0: Uma excelente manhã para si, obrigada pela companhia, pela sintonia. Vamos lá continuar, quero lembrar que estamos por cá com a Vidraria ONR.
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0: Bom dia, Paulinha. Quero uma música para dedicar-se às princesas Inês e Nadine. Para ti também, beijinhos, diz a Minda e o Canedo. Obrigada, Minda. Obrigada, Canedo. Um beijinho para vocês. Tudo de bom. Vamos então ficar com Tony Carreira nesta manhã. Obrigada pela sintonia.

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2: Muito bom dia, alegria! Isabel de Mozelos diz que esta música eu não tenho. Para dedicar ao pessoal de Mar e Cartão, Nuno Lima, Branca Dias, Ana Santos, Vítor, Ricardo, Catarina, a todos os ouvintes e à Paulinha, com um bom dia e para todos votos de uma excelente quarta-feira. Muito obrigada, minha querida. Beijinho para si também.

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1: Alô, de David Carreira. Quem pede é Maria José. Diz que é para dedicar a todos os colegas de trabalho, para nós também, com uma excelente quarta-feira. Muito obrigada, minha querida. Beijinhos.

Mais nada. É assim mesmo, é assim mesmo. Agora, chega o irmão. A Maria diz que quer dedicar o Miquel Carreira. Perguntou se eu tinha o Noninho. Eu até confundi com o Nininho, mas não é. Noninho Navarro. Difícil demais. Tem sim, senhora. Ela diz que é para dedicar-se para o marido, para ela, para todos que estão em sintonia, para a menina Paulinha, com um beijinho. Muito obrigada, Maria. Beijinhos para si também. É esta, não é? O Difícil Demais.

Bom dia, bom dia, bom dia. Vamos lá terminar? Bora lá então. Bora, sim senhora. Onde é que ela está a mensagem? Ah, bom dia Paulinho. Hoje gostava de ouvir os The Cure. Quero dedicar-se a todos que estão em sintonia. Quero dedicar a todos os colegas de trabalho, para o maridão Zé e também para vocês, com beijinhos da Andrea. Não esqueci o I, pois vocês não esqueceu o I, pois não. É Andrea. Ok, muito obrigada, beijinhos. Amanhã regresso, a partir das 9 da manhã cá estarei, para ficar consigo, para divulgar as suas mensagens. 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Até amanhã.

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2: Bom dia, são 12 horas.
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0: 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Boa tarde, vamos às notícias que marcam a atualidade. A Assembleia Municipal não viabiliza agendamento de petição da água por questões regimentais, mas Bloco defende discussão no plenário. Lourosa conhece hoje o adversário da terceira eliminatória da Taça de Portugal. Feirense encerra época no ciclismo com 3 corridas de exigência máxima em França. Associação FICA quer devolver a vida cultural e as tradições a fiéis. E ainda, Miolo traz a Santa Maria da Feira 240 obras inéditas de Isidro Ferrer. O Bloco de Esquerda quer que a Assembleia Municipal discuta a petição Indáqua Fora de Santa Maria da Feira, subscrita por 1.834 cidadãos que pede o fim da concessão privada e o regresso do serviço à gestão pública. O debate, no entanto, corre o risco de ficar fora da ordem do dia da sessão desta sexta-feira. A mesa da Assembleia rejeitou a proposta, alegando a falta do número de eleitor nas assinaturas. Uma justificação criticada pelo coordenador concelhio do Bloco de Esquerda. Eduardo Couto apela ao entendimento entre os partidos para que se viabilize a discussão.
8: Obtivemos a resposta por parte da Presidência da Assembleia Municipal a dizer que a petição não cumpre o que está previsto no regimento da Assembleia Municipal para ser aceita. Ora, uma das contrapartidas que o atual regimento tem para que as petições sejam aceitas é precisamente o número de eleitor. E pasme-se, qualquer pessoa que nos esteja a ouvir, com certeza não sabe o seu número de eleitor, porque é uma figura regimental, claramente em desuso na democracia portuguesa, já ninguém vota com o número de eleitor. Portanto, aquilo que nós na altura apelamos à Assembleia Municipal, no caso, que atualizasse essa lacuna que o regimento da Assembleia Municipal tem e que tivesse a benevolência e o bom espírito democrático de aceitar a petição, apesar dessa questão inerente ao número de eleitor. Ela não é mencionada diretamente na resposta da Presidência da Assembleia Municipal, mas de facto não cumpre esse requisito. Eu creio que faz todo sentido que qualquer deputado municipal ouça os anseios da população de Santa Maria da Feira. E basta ele sair à rua, sair na sua bolha e perguntar às pessoas que pagam a sua fatura de água para compreender a justeza e a nobreza deste debate.
0: Mesmo sem assento na Assembleia Municipal, o Bloco sustenta que o descontentamento em relação aos custos da água é transversal à população e apela ao envolvimento de todos os partidos.
8: O que muda com esta petição é que se tornou cada vez mais evidente que esta questão da concessão da Indáqua é muito maior do que apenas os partidos da oposição. Vejamos, nós somos humildes ao reconhecer aquilo que foi o resultado eleitoral do Bloco nas últimas eleições autárquicas. Fomos muito claros em relação a isso. Mas compreendemos que uma das nossas ideias é, de facto, maioritária no Conselho de Santa Maria da Feira. Até porque é muito difícil a qualquer dirigente do PSD ter uma posição favorável em relação à Indaqua. Nós vemos todos a negarem o resgate para a concessão do município. Não sei se não será até por um atestado de incompetência, por considerarem que a Câmara Municipal não tem capacidade de gestão de uma resposta como estas, mas em bom rigor, nenhum dirigente do PSD se atravessa favoravelmente em torno da gestão da Indaqua, porque tem plena consciência que é perfeitamente impopular em todos os quadrantes políticos.
0: Quanto aos argumentos sobre os potenciais custos de um eventual resgate do contrato, o Bloco defende a realização de um estudo independente para apurar os números reais.
8: O que nós propomos também é que seja feito um estudo. Seja feito um estudo clarividente em relação a que custos é que nós estamos a ter atualmente, em relação a em comparação a outras, a outros municípios do país, e um estudo que diga qual a probabilidade de existir ou não um resgate que não tenha um valor avultado. Eu quero relembrar que é quando do perdão de dívida à AP Parques, a Câmara Municipal não hesitou nem um segundo em pedir um estudo para justificar aquele que foi o perdão vergonhoso que o município teve à empresa caloteira AP Parques. Mas quando se referem à Indaqua, parece que há um medo por parte da Câmara Municipal em perceber quais é que são os reais custos. Toda a gente fala no abstrato que vai ser um desastre financeiro, mas a Câmara Municipal não se mexe nem um centímetro para compreender se de facto é ou não um desastre financeiro.
0: Antecipando a recusa do debate na sessão desta sexta-feira, a Conselhia do Bloco de Esquerda garante que continuará a mover ações políticas e iniciativas comunitárias para manter o tema na ordem do dia.
8: Vamos procurar alternativas para que este debate seja trazido para cima da mesa. Tanto, aliás, que no último mandato da Assembleia Municipal, o Bloco de Esquerda foi bastante criticado pelo Partido Social Democrata por termos apresentado em praticamente todas as Assembleias Municipais a tarifa social da água. A aplicação automática da tarifa social da água, à semelhança do que já é aplicado em relação à energia. E éramos alvos de sátira. Ora, pasmem-se que a Câmara Municipal, neste mandato, já reconhece que vai aplicar a tarifa social da água automática, o que só vem dar razão ao Bloco de Esquerda. Portanto, provavelmente, se nós não nos calarmos, como não temos feito em relação à Indaqua, e continuarmos a ser uma das vozes mais ativas na denúncia deste roubo que os feirenses são vítimas, pode ser que a Câmara Municipal, de uma vez por todas, dê ouvidos aos anseios dos feirenses.
0: Em entrevista com o coordenador do Bloco de Esquerda, Eduardo Couto, sobre a petição Indaqua fora de Santa Maria da Feira, que o partido quer ver discutida na Assembleia Municipal. O Lusitânia de Lourosa conhece hoje, às 18h30 da tarde, o próximo adversário na Taça de Portugal. A equipa lusitanista é a única representante do Conselho em prova, depois de ter garantido o apuramento nos Açores com uma vitória por 3-1 frente ao Madalena. Para trás ficou o Feirense, surpreendido e eliminado pelo Salgueiros. No mapa do distrito de Aveiro, a Sanjoanense segue em frente após vencer o Ansã, enquanto o Arouca do escalão principal entra agora diretamente nesta terceira eliminatória. Pelo caminho ficaram já o Beira-Mar, Oliveirense e Ovarense. O lote de apurados do distrito só ficará concluído no domingo com o duelo em atraso entre Camacha e Florgrade. O sorteio decorre na cidade do futebol e já conta com 14 equipas da Primeira Liga. De fora desta ronda ficam os 5 emblemas presentes nas competições europeias: Porto, Sporting, Benfica, Braga e Torriense, que só entram em ação na quarta eliminatória. As formações da Primeira Liga jogam obrigatoriamente fora de portas numa eliminatória agendada para 17 e 18 de outubro. A equipa do Feirense prepara-se para fechar a temporada 2026 ao lado dos gigantes do ciclismo mundial. A formação de Santa Maria da Feira viaja para a França, onde vai disputar 3 prestigiadas provas de nível internacional. O arranque do tríptico gaulês acontece já este domingo, 27 de setembro, na Paris-Chamonix, com a equipa fogaceira a enfrentar superestruturas do World Tour. A digressão prossegue em outubro, com a estreia absoluta no Cholet Aglo Tour, no dia 3, e termina logo no dia seguinte, com a habitual presença no histórico Tour de Vendée. Mais do que o resultado, esta presença internacional da Feirense Bicelaire é encarada como um momento decisivo para dar maturidade aos ciclistas e elevar o nome do concelho e dos patrocinadores perante a elite do pelotão internacional. Uma réplica em madeira do Castelo da Feira vai ser instalada em Joanesburgo, na África do Sul, numa oferta do município à comunidade imigrante local. A peça foi concebida ao pormenor pelo artesão feirense Manuel Rezende e simbolicamente entregue pelo Presidente da Câmara, Amadeu Albergaria, a Joaquim Melo, empresário natural de Santa Maria de Lamas e figura ativa na dinamização associativa em território sul-africano. O monumento em miniatura vai ficar exposto na sede da Associação Lusoáfrica, espaço que acolhe a 24 de janeiro de 2027 as comemorações da 40ª edição da Festa das Fogaceiras na África do Sul. A iniciativa conta com o apoio da autarquia feirense e visa assinalar 4 décadas de preservação das tradições e da identidade do concelho junto da comunidade portuguesa e luso-descendente além fronteiras. A antiga escola do Grandal em Fiães encheu-se de vida e tradição com a iniciativa comunitária Fica nas Raízes, um dia inteiro dedicado a reaproximar a população dos seus costumes, com workshops de pão, olaria e azulejaria, palestras, música ao vivo e até uma tradicional desfolhada. O evento foi organizado pela Associação Fica Fiães e aconteceu no passado domingo. Em entrevista à Sintonia, a presidente da Associação, Mafalda Silva, explicou o grande objetivo do projeto.
9: Fica é uma Associação de Intervenção em Cultura e Arte, que tem como objetivo ir buscar os nossos artistas, os nossos artesãos e trazer para Fiães as raízes, relembrar tudo aquilo que nós temos de melhor em Fiães.
10: Este é o primeiro passo de muitos que aí vêm.
9: Sem dúvida, iniciámos em março, tivemos já alguns eventos que organizamos aqui em Fiães e não é para continuar, sim.
0: Uma ideia que nasceu da vontade de reavivar a cultura cultural local e dar palco a talentos fianenses, por vezes esquecidos.
9: Sentimos falta que Fiães tivesse vida, que estava morto. E depois, porque começámos a ver que existiam muitos artistas em Fiães, muitos artesãos, que estão espalhados pelo mundo, e que ninguém os conhece, que ninguém sabe onde eles, que eles existem e que fora têm um papel muito importante e aqui eles não são sequer conhecidos. Fiães era conhecido pela terra dos doutores. Pode não ser a questão de estudos, que o é também, que o era à época. No entanto, temos efetivamente uma riqueza enorme no que diz respeito a artistas. Em todas as áreas, não só musical, mas em todas as áreas. E aos bocadinhos vamos mostrando isso, e o que está aqui espelhado é um pouco isso também.
0: O evento contou com o envolvimento ativo de dezenas de voluntários e com uma forte adesão da comunidade. Para o futuro, a direção da associação promete não ficar por aqui, estando já a preparar as novas iniciativas, entre as quais uma gala do artista para homenagear os talentos de Fiães.
9: No primeiro mundo já temos alguns pensados, efetivamente um deles será irmos buscar a gala do artista, fazer a gala do artista, chamar todos os nossos artistas de Fiães e fazermos aqui uma gala para apresentar à comunidade.
0: O Fica nas Raízes decorreu este domingo na antiga escola do Grandal em Fiães, uma iniciativa da Associação Fica que promete que veio para ficar. O Seminário dos Passionistas em Santa Maria da Feira acolhe este fim de semana mais uma edição da Feirinha Solidária, uma iniciativa promovida pela Associação Rosto Solidário. O certame vai estar de portas abertas este sábado entre as 8 da manhã e as 6 da tarde e no domingo das 8:30 à 1 da tarde, disponibilizando uma oferta diversificada de artigos novos, usados e reciclados e que inclui vestuário, calçado, mobiliário, peças de decoração, têxteis e livraria. Sob o mote Reutilize, Recicle e Reduza, o evento visa incentivar hábitos de consumo sustentáveis e dinamizar a economia circular a nível local. As verbas angariadas através da venda das peças revertem na íntegra para o financiamento dos projetos de inclusão social, apoio às famílias e desenvolvimento comunitário promovidos pela Rosto Solidário. Mesmo com as conferências totalmente esgotadas, o Miolo, Festival da Literatura e do Pensamento, tem portas abertas e acesso gratuito para todos entre esta sexta-feira e domingo na Biblioteca Municipal de Santa Maria da Feira. O grande destaque vai para a exposição inédita do prestigiado criador espanhol Isidro Ferrer, que reúne mais de 200 obras originais entre o design, a escultura e a poesia visual. Mas há mais para ver e ouvir. No sábado à tarde, Os Lavoisier sobem ao palco para um concerto intimista que cruza a música tradicional com a poesia contemporânea e no domingo às 15h, a escritora Joana Bertolo apresenta o mais recente livro. Iniciativas de entrada livre para aproveitar ao máximo um festival que traz a Santa Maria da Feira grandes nomes da cultura nacional e internacional como Gonçalo M. Tavares ou Gil Lipovetsky. A programação completa está disponível em festivalmiolo.pt. O país despede-se de uma das figuras mais marcantes da música portuguesa contemporânea. As cerimónias fúnebres de Jorge Palma decorrem entre esta quarta e quinta-feira na Voz do Operário em Lisboa, para que o público e os fãs possam prestar uma última homenagem ao músico e compositor que morreu esta segunda-feira, aos 76 anos. O velório está de portas abertas hoje, entre as 15h e as 22h. Amanhã, quinta-feira, o cortejo fúnebre parte às 15h em direção ao cemitério do Alto de São João, onde decorrerá a cremação reservada estritamente à família e amigos mais próximos. A partida prematura de Jorge Palma deixa também uma lacuna na agenda cultural de Santa Maria da Feira. No próximo dia 10 de outubro, o músico tinha atuação prevista no Cineteatro António Lamoso, onde iria apresentar o espetáculo Três Palmas na Mão, partilhando o palco ao lado dos filhos Vicente e Francisco Palma. O país despede-se agora de uma das maiores vozes da música portuguesa contemporânea. E hoje há discurso direto na Rádio Sintonia com entrevista ao Secretário de Estado das Comunidades Portuguesas e ex-presidente da Câmara Municipal de Santa Maria da Feira, Emídio Sousa. O programa, que vai para o ar depois do bloco informativo das 9h, conta, como sempre, com a condução de Nelson Paes, para ouvir em 92FM em radiosintonia.pt ou para acompanhar na transmissão via Facebook.
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3: Meio-dia 43.

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2: Boa tarde, são 13 horas.
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4: 26 graus.

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2: Boa tarde, são 14 horas.
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2: Boa tarde, são 15 horas.
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2: Boa tarde, são 16 horas.
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2: Boa tarde, são 17 horas.
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0: 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Boa tarde, o essencial da informação segue já a seguir. O Lusitânia de Lourosa conhece hoje, às 18h30, o próximo adversário na Taça de Portugal. A equipa lusitanista é a única representante do concelho em prova, depois de ter garantido o apuramento nos Açores com uma vitória por 3-1 frente ao Madalena. Para trás ficou o Feirense, surpreendido e eliminado pelo Salgueiros. No mapa do distrito de Aveiro, a Sanjoanense segue em frente após vencer o Ançã, enquanto o Arouca do escalão principal entra agora diretamente nesta terceira eliminatória. Pelo caminho ficaram já o Beira-Mar, Oliveirense e Ovarense. O lote de apurados do distrito só ficará concluído no domingo com o duelo em atraso entre Camacha e Florgrade. O sorteio decorre na cidade do futebol e já conta com 14 equipas da Primeira Liga. De fora desta ronda ficam os 5 emblemas presentes nas competições europeias: Porto, Sporting, Benfica, Braga e Torriense, que só entram em ação na quarta eliminatória. As formações da Primeira Liga jogam obrigatoriamente fora de portas numa eliminatória agendada para 17 e 18 de outubro. A equipa do Feirense prepara-se para fechar a temporada 2026 ao lado dos gigantes do ciclismo mundial. A formação de Santa Maria da Feira viaja para a França, onde vai disputar 3 prestigiadas provas de nível internacional. O arranque do Tríptico Gaulês acontece já este domingo, 27 de setembro, na Paris-Chamonix, com a equipa fogaceira a enfrentar superestruturas do World Tour. A digressão prossegue em outubro, com a estreia absoluta no Cholet-Aglotour, no dia 3, e termina logo no dia seguinte, com a habitual presença no histórico Tour de Vendée. Mais do que o resultado, esta presença internacional da Feirense Bisseler é encarada como um momento decisivo para dar maturidade aos ciclistas e levar o nome do concelho e dos patrocinadores perante a elite do pelotão internacional. O Bloco de Esquerda quer que a Assembleia Municipal discuta a petição Indaqua Fora de Santa Maria da Feira, subscrita por 1.834 cidadãos, que pede o fim da concessão privada e o regresso do serviço à gestão pública. O debate, no entanto, corre o risco de ficar fora da ordem do dia da sessão desta sexta-feira. A mesa da Assembleia rejeitou a proposta, alegando a falta do número de eleitor nas assinaturas, uma justificação criticada pelo coordenador concelhio do Bloco de Esquerda. Eduardo Couto apela ao entendimento entre os partidos para que se viabilize a discussão.
7: Obtivemos a resposta por parte da Presidência da Assembleia Municipal a dizer que a petição não cumpre o que está previsto no regimento da Assembleia Municipal para ser aceito. Ora, uma das contrapartidas que o atual regimento tem para que as petições sejam aceites é precisamente o número de eleitor. E pasme-se, qualquer pessoa que me esteja a ouvir, com certeza não sabe o seu número de eleitor, porque é uma figura regimental, claramente em desuso na democracia portuguesa, já ninguém vota com o número de eleitor. Portanto, aquilo que nós na altura apelamos à Assembleia Municipal, no caso, que atualizasse essa lacuna que o regimento da Assembleia Municipal tem e que tivesse a benevolência e o bom espírito democrático de aceitar a petição, apesar dessa questão inerente ao número de eleitor. Ela não é mencionada diretamente na resposta da Presidência da Assembleia Municipal, mas de facto não cumpre esse requisito. Eu creio que faz todo sentido que qualquer deputado municipal ouça os anseios da população de Santa Maria da Feira. E basta ele sair à rua, sair da sua bolha e perguntar às pessoas que pagam a sua fatura de água para compreender a justeza e a nobreza deste debate.
0: Mesmo sem assento na Assembleia Municipal, o Bloco sustenta que o descontentamento em relação aos custos da água é transversal à população e apela ao envolvimento de todos os partidos.
7: O que muda com esta petição é que se tornou cada vez mais evidente que esta questão da concessão da Endaqua é muito maior do que apenas os partidos da oposição. Vejamos, nós somos humildes ao reconhecer aquele que foi o resultado eleitoral do Bloco nas últimas eleições autárquicas. Fomos muito claros em relação a isso. Mas compreendemos que uma das nossas ideias é, de facto, maioritária no Conselho de Santa Maria da Feira. Até porque é muito difícil a qualquer dirigente do PSD ter uma posição favorável em relação à Endaqua. Nós vemos todos a negarem o resgate para a concessão do município. Não sei se não será até por um atestado de incompetência, por considerarem que a Câmara Municipal não tem capacidade de gestão de uma resposta como estas, mas em bom rigor, nenhum dirigente do PSD se atravessa favoravelmente em torno da gestão da Endaqua, porque tem plena consciência que é perfeitamente impopular em todos os quadrantes políticos.
0: Quanto aos argumentos sobre os potenciais custos de um eventual resgate do contrato, o Bloco defende a realização de um estudo independente para apurar os números reais.
7: O que nós propomos também é que seja feito um estudo. Seja feito um estudo clarividente em relação a que custos é que nós estamos a ter atualmente, em relação em comparação a outros municípios do país, e um estudo que diga qual a probabilidade de existir ou não um resgate que não tenha um valor avultado. Eu quero relembrar que é quando do perdão de dívida à AP Parques, a Câmara Municipal não hesitou nem um segundo em pedir um estudo para justificar aquele que foi o perdão vergonhoso que o município teve à empresa caloteira P. Parques. Mas quando se referem à Endaqua, parece que há um medo por parte da Câmara Municipal em perceber quais é que são os reais custos. Toda a gente fala no abstrato que vai ser um desastre financeiro, mas a Câmara Municipal não se mexe nem um centímetro para compreender se de facto é ou não um desastre financeiro.
0: Antecipando a recusa do debate na sessão desta sexta-feira, a Conselhia do Bloco de Esquerda garante que continuará a mover ações políticas e iniciativas comunitárias para manter o tema na ordem do dia.
7: Iremos procurar alternativas para que este debate seja trazido para cima da mesa. Tanto, aliás, que no último mandato da Assembleia Municipal, o Bloco de Esquerda foi bastante criticado pelo Partido Social Democrata por termos apresentado em praticamente todas as Assembleias Municipais a tarifa social da água. A aplicação automática da tarifa social da água, à semelhança do que já é aplicado em relação à energia. E éramos alvos de sátira. Ora, pasmem-se que a Câmara Municipal, neste mandato, já reconhece que vai aplicar a tarifa social da água automática, o que só vem dar razão ao Bloco de Esquerda. Portanto, provavelmente, se nós não nos calarmos, como não temos feito em relação à Endaqua, e continuarmos a ser uma das vozes mais ativas na denúncia deste roubo que os feirenses são vítimas, pode ser que a Câmara Municipal, de uma vez por todas, dê ouvidos aos anseios dos feirenses.
0: Em entrevista com o coordenador do Bloco de Esquerda, Eduardo Couto, sobre a petição Endaqua fora de Santa Maria da Feira, que o partido quer ver discutida na Assembleia Municipal. Uma réplica em madeira do Castelo da Feira vai ser instalada em Joanesburgo, na África do Sul, numa oferta do município à comunidade imigrante local. A peça foi concebida ao pormenor pelo artesão feirense Manuel Rezende e simbolicamente entregue pelo presidente da Câmara, Amadeu Albergaria, a Joaquim Melo, empresário natural de Santa Maria de Lamas e figura ativa na dinamização associativa em território sul-africano. O monumento em miniatura vai ficar exposto na sede da Associação Lusoáfrica, elétrica, espaço que acolhe, a 24 de janeiro de 2027, as comemorações da 40ª edição da Festa das Fogaceiras na África do Sul. A iniciativa conta com o apoio da autarquia feirense e visa assinalar 4 décadas de preservação das tradições e da identidade do concelho junto da comunidade portuguesa e luso-descendente além fronteiras. A antiga escola do Grandal em Fiães encheu-se de vida e tradição com a iniciativa comunitária Fica nas Raízes, um dia inteiro dedicado a reaproximar a população dos seus costumes, com workshops de pão, olaria e azulejaria, palestras, música ao vivo e até uma tradicional desfolhada. O evento foi organizado pela Associação Fica Fiães e aconteceu no passado domingo. Em entrevista à Sintonia, a presidente da Associação, Mafalda Silva, explicou o grande objetivo do projeto.
8: Fica é uma Associação de Intervenção em Cultura e Arte, que tem como objetivo ir buscar os nossos artistas, os nossos artesãos e trazer para Fiães as raízes, relembrar tudo aquilo que nós temos de melhor em Fiães.
9: Este é o primeiro passo de muitos que aí vêm.
8: Sem dúvida, nós iniciámos em março, tivemos já alguns eventos que organizamos aqui em Fiães e não é para continuar, sim.
0: Uma ideia que nasceu da vontade de reavivar a cultura cultural local e dar palco a talentos fianenses, por vezes esquecidos.
8: Sentimos falta que Fiães tivesse vida, que estava morto. E depois, porque começámos a ver que existiam muitos artistas em Fiães, muitos artesãos, que estão espalhados pelo mundo, e que ninguém os conhece, que ninguém sabe onde eles, que eles existem e que fora têm um papel muito importante e aqui eles não são sequer conhecidos. Fiães era conhecido pela terra dos doutores. Pode não ser a questão de estudos, que o é também, que o era à época. No entanto, temos efetivamente uma riqueza enorme no que diz respeito a artistas. Em todas as áreas, não só musical, mas em todas as áreas. E aos bocadinhos vamos mostrando isso, e o que está aqui espelhado é um pouco isso também.
0: O evento contou com o envolvimento ativo de dezenas de voluntários e com uma forte adesão da comunidade. Para o futuro, a direção da associação promete não ficar por aqui, estando já a preparar as novas iniciativas, entre as quais uma gala do artista para homenagear os talentos de Fiães.
8: No primeiro mundo já temos alguns pensados, efetivamente um deles será irmos buscar a gala do artista, fazer a gala do artista, chamar todos os nossos artistas de Fiães e fazermos aqui uma gala para apresentar à comunidade.
0: O Fica nas Raízes decorreu este domingo na antiga escola do Grandal em Fiães, uma iniciativa da Associação Fica que promete que veio para ficar. O Seminário dos Passionistas em Santa Maria da Feira acolhe este fim de semana mais uma edição da Feirinha Solidária, uma iniciativa promovida pela Associação Rosto Solidário. O certame vai estar de portas abertas este sábado entre as 8 da manhã e as 6 da tarde e no domingo das 8:30 à 1 da tarde, disponibilizando uma oferta diversificada de artigos novos, usados e reciclados e que inclui vestuário, calçado, mobiliário, peças de decoração, têxteis e livraria. Sob o mote Reutilize, Recicle e Reduza, o evento visa incentivar hábitos de consumo sustentáveis e dinamizar a economia circular a nível local. As verbas angariadas através da venda das peças revertem na íntegra para o financiamento dos projetos de inclusão social, apoio às famílias e desenvolvimento comunitário promovidos pela Rosto Solidário. Mesmo com as conferências totalmente esgotadas, o Miolo, Festival da Literatura e do Pensamento, tem portas abertas e acesso gratuito para todos entre esta sexta-feira e domingo na Biblioteca Municipal de Santa Maria da Feira. O grande destaque vai para a exposição inédita do prestigiado criador espanhol Isidro Ferrer, que reúne mais de 200 obras originais entre o design, a escultura e a poesia visual. Mas há mais para ver e ouvir. No sábado à tarde, os Lavoisier sobem ao palco para um concerto intimista que cruza a música tradicional com a poesia contemporânea e no domingo às 3 da tarde a escritora Joana Bertolo apresenta o mais recente livro. Iniciativas de entrada livre para aproveitar ao máximo um festival que traz a Santa Maria da Feira grandes nomes da cultura nacional e internacional como Gonçalo M. Tavares ou Gil Lipovetsky. A programação completa está disponível em festivalmiolo.pt. E hoje há discurso direto na Rádio Sintonia com entrevista ao Secretário de Estado das Comunidades Portuguesas e ex-presidente da Câmara Municipal de Santa Maria da Feira, Emídio Sousa. O programa, que vai para o ar depois do bloco informativo das 9 da noite, conta, como sempre, com a condução de Nelson Paes, para ouvir em 92FM, em radiosintonia.pt ou para acompanhar na transmissão via Facebook.
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2: Boa tarde, são 18 horas.
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2: Boa tarde. São 19 horas.
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2: Boa noite. São 20 horas.
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2: Boa noite, são 21 horas.
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0: 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Boa noite, o essencial da informação segue agora. O Bloco de Esquerda quer que a Assembleia Municipal discuta a petição Indáqua Fora de Santa Maria da Feira, subscrita por 1.834 cidadãos, que pede o fim da concessão privada e o regresso do serviço à gestão pública. O debate, no entanto, corre o risco de ficar fora da ordem do dia da sessão desta sexta-feira. A mesa da Assembleia rejeitou a proposta, alegando a falta do número de eleitor nas assinaturas, uma justificação criticada pelo coordenador concelhio do Bloco de Esquerda. Eduardo Couto apela ao entendimento entre os partidos para que se viabilize a discussão.
6: Obtivemos a resposta por parte da Presidência da Assembleia Municipal a dizer que a petição não cumpre o que está previsto no regimento da Assembleia Municipal para ser aceito. Ora, uma das contrapartidas que o atual regimento tem para que as petições sejam aceites é precisamente o número de eleitor. E pasmo-se, qualquer pessoa que me esteja a ouvir, com certeza não sabe o seu número de eleitor, porque é uma figura regimental, claramente em desuso na democracia portuguesa, já ninguém vota com o número de eleitor. Portanto, aquilo que nós na altura apelamos à Assembleia Municipal, no caso, que atualizasse essa lacuna que o regimento da Assembleia Municipal tem e que tivesse a benevolência e o bom espírito democrático de aceitar a petição, apesar dessa questão inerente ao número de eleitor. Ela não é mencionada diretamente na resposta da Presidência da Assembleia Municipal, mas de facto não cumpre esse requisito. Eu creio que faz todo sentido que qualquer deputado municipal ouça os anseios da população de Santa Maria da Feira. E basta ele sair à rua, sair na sua bolha e perguntar às pessoas que pagam a sua fatura de água para compreender a justeza e a nobreza deste debate.
0: Mesmo sem assento na Assembleia Municipal, o Bloco sustenta que o descontentamento em relação aos custos da água é transversal à população e apela ao envolvimento de todos os partidos.
6: O que muda com esta petição é que se tornou cada vez mais evidente que esta questão da concessão da Indáqua é muito maior do que apenas os partidos da oposição. Vejamos, nós somos humildes ao reconhecer aquele que foi o resultado eleitoral do Bloco nas últimas eleições autárquicas. Fomos muito claros em relação a isso. Mas compreendemos que uma das nossas ideias é, de facto, maioritária no Conselho de Santa Maria da Feira. Até porque é muito difícil a qualquer dirigente do PSD ter uma posição favorável em relação à Indáqua. Nós vemos todos a negarem o resgate para a concessão do município. Não sei se não será até por um atestado de incompetência, por considerarem que a Câmara Municipal não tem capacidade de gestão de uma resposta como estas, mas, em bom rigor, nenhum dirigente presidente do PSD se atravessa favoravelmente em torno da gestão da Indaqua, porque tem plena consciência que é perfeitamente impopular em todos os quadrantes políticos.
0: Quanto aos argumentos sobre os potenciais custos de um eventual resgate do contrato, o Bloco defende a realização de um estudo independente para apurar os números reais.
6: O que nós propomos também é que seja feito um estudo. Seja feito um estudo claro e evidente em relação a que custos é que nós estamos a ter atualmente, em relação a em comparação a outras, a outros municípios do país, e um estudo que diga qual a probabilidade de existir ou não um resgate que não tenha um valor avultado.
0: Antecipando a recusa do debate na sessão desta sexta-feira, a Conselhia do Bloco de Esquerda garante que continuará a mover ações políticas e iniciativas comunitárias para manter o tema na ordem do dia.
6: Iremos procurar alternativas para que este debate seja trazido para cima da mesa. Tanto, aliás, que no último mandato da Assembleia Municipal, o Bloco de Esquerda foi bastante criticado pelo Partido Social Democrata por termos apresentado em praticamente todas as Assembleias Municipais a tarifa social da água. A aplicação automática da tarifa social da água, à semelhança do que já é aplicado em relação à energia. E éramos alvos de sátira. Ora, pasmem-se que a Câmara Municipal, neste mandato, já reconhece que vai aplicar a tarifa social da água automática, o que só vem dar razão ao Bloco de Esquerda. Portanto, provavelmente, se nós não nos calarmos, como não temos feito em relação à Indaqua, e continuarmos a ser uma das vozes mais ativas na denúncia deste roubo que os feirenses são vítimas, pode ser que a Câmara Municipal, de uma vez por todas, dê ouvidos aos anseios dos feirenses.
0: Em entrevista com o coordenador do Bloco de Esquerda, Eduardo Couto, sobre a petição Indaqua fora de Santa Maria da Feira, que o partido quer ver discutida na Assembleia Municipal. A equipa do Feirense prepara-se para fechar a temporada 2026 ao lado dos gigantes do ciclismo mundial. A formação de Santa Maria da Feira viaja para a França, onde vai disputar 3 prestigiadas provas de nível internacional. O arranque do tríptico gaulês acontece já este domingo, 27 de setembro, na Paris-Chauny, com a equipa fogaceira a enfrentar superestruturas do World Tour. A digressão prossegue em outubro, com a estreia absoluta no Cholet Aglo Tour, no dia 3, e termina logo no dia seguinte com a habitual presença no histórico Tour de Vendée. Mais do que o resultado, esta presença internacional da Feirense Bicelaire é encarada como um momento decisivo para dar maturidade aos ciclistas e elevar o nome do concelho e dos patrocinadores perante a elite do pelotão internacional. Uma réplica em madeira do Castelo da Feira vai ser instalada em Joanesburgo, na África do Sul, numa oferta do município à comunidade imigrante local. A peça foi concebida ao pormenor pelo artesão feirense Manuel Rezende e simbolicamente entregue pelo presidente da Câmara, Amadeu Albergaria, a Joaquim Melo, empresário natural de Santa Maria de Lamas e figura ativa na dinamização associativa em território sul-africano. O monumento em miniatura vai ficar exposto na sede da Associação Luso-África, espaço que acolhe a 24 de janeiro de 2027 as comemorações da 40ª edição da Festa das Fogaceiras na África do Sul. A iniciativa conta com o apoio da autarquia feirense e visa assinalar 4 décadas de preservação das tradições e da identidade do concelho junto da comunidade portuguesa e luso-descendente além fronteiras. A antiga escola do Grandal, em Fiães, encheu-se de vida e tradição com a iniciativa comunitária Fica nas Raízes, um dia inteiro dedicado a reaproximar a população dos seus costumes, com workshops de pão, olaria e azulejaria, palestras, música ao vivo e até uma tradicional desfolhada. O evento foi organizado pela Associação Fica Fiães e aconteceu no passado domingo. Em entrevista à Sintonia, a presidente da Associação, Mafalda Silva, explicou o grande objetivo do projeto.
7: Fica é uma Associação de Intervenção em Cultura e Arte, que tem como objetivo ir buscar os nossos artistas, os nossos artesãos e trazer para Fiães as raízes, relembrar tudo aquilo que nós temos de melhor em Fiães.
8: Este é o primeiro passo de muitos que aí vêm.
7: Sem dúvida, fizemos já alguns, nós iniciámos em março, tivemos já alguns eventos que organizamos aqui em Fiães e não é, é para continuar, sim.
0: Uma ideia que nasceu da vontade de reavivar a cultura cultural local e dar palco a talentos fianenses, por vezes esquecidos.
7: Sentimos falta que Fiães tivesse vida, que estava morto. E depois, porque começámos a ver que existiam muitos artistas em Fiães, muitos artesãos, que estão espalhados pelo mundo, mundo e que ninguém os conhece, que ninguém sabe onde eles, que eles existem e que fora têm um papel muito importante e aqui não, eles não são sequer conhecidos. Fiães era conhecido pela terra dos doutores. Pode não ser a questão de estudos, que o é também, que o era à época. No entanto, temos efetivamente uma riqueza enorme no que diz respeito a artistas. Em todas as áreas, não só musical, mas em todas as áreas. E aos bocadinhos vamos mostrando isso, e o que está aqui espelhado é um pouco isso também.
0: O evento contou com o envolvimento ativo de dezenas de voluntários e com uma forte adesão da comunidade. Para o futuro, a direção da associação promete não ficar por aqui, estando já a preparar as novas iniciativas, entre as quais uma gala do artista para homenagear os talentos de Fiães.
7: No primeiro mundo já temos alguns pensados, efetivamente um deles será irmos buscar a gala do artista, fazer a gala do artista, chamar todos os nossos artistas de Fiães e fazermos aqui uma gala para apresentar à comunidade.
0: O Fica nas Raízes decorreu este domingo na antiga escola do Grandal em Fiães, uma iniciativa da Associação Fica que promete que veio para ficar. O Seminário dos Passionistas em Santa Maria da Feira acolhe este fim de semana mais uma edição da Feirinha Solidária, uma iniciativa promovida pela Associação Rosto Solidário. O certame vai estar de portas abertas este sábado entre as 8 da manhã e as 6 da tarde e no domingo das 8:30 à 1 da tarde, disponibilizando uma oferta diversificada de artigos novos, usados e reciclados e que inclui vestuário, calçado, mobiliário, peças de decoração, têxteis e livraria. Sob o mote Reutilize, Recicle e Reduza, o evento visa incentivar hábitos de consumo sustentáveis e dinamizar a economia circular a nível local. As verbas angariadas através da venda das peças revertem na íntegra para o financiamento dos projetos de inclusão social, apoio às famílias e desenvolvimento comunitário promovidos pela Rosto Solidário. Mesmo com as conferências totalmente esgotadas, o Miolo, Festival da Literatura e do Pensamento, tem portas abertas e acesso gratuito para todos entre esta sexta-feira e domingo na Biblioteca Municipal de Santa Maria da Feira. O grande destaque vai para a exposição inédita do prestigiado criador espanhol Isidro Ferrer, que reúne mais de 200 obras originais entre o design, a escultura e a poesia visual. Mas há mais para ver e ouvir. No sábado à tarde, os Lavoisier sobem ao palco para um concerto intimista que cruza a música tradicional com a poesia contemporânea e no domingo às 3 da tarde a escritora Joana Bertolo apresenta o mais recente livro. Iniciativas de entrada livre para aproveitar ao máximo um festival que traz a Santa Maria da Feira grandes nomes da cultura nacional e internacional como Gonçalo M. Tavares ou Gil Lipovetsky. A programação completa está disponível em festivalmiolo.pt. Tudo contado na informação. 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

0: Estamos em direto, já plenamente em direto, com a entrevista com o Secretário de Estado das Comunidades, ex-presidente da Câmara Municipal de Santa Maria da Feira, Emílio Sousa, ele que foi presidente da Câmara Municipal de Santa Maria da Feira, atualmente Secretário de Estado das Comunidades, está em Lisboa, curiosamente num governo que nunca teve tanta gente do Distrito de Aveiro. Um governo que, por esta altura, tem o governo liderado por Luís Montenegro, também ele do Distrito de Aveiro, é um homem que é de Espinho. Além dele, temos Castro Almeida, que é dos Capães, apresentado como sendo São João da Madeira, mas ele é natural dos Capães, Silvério Regalado de Vagos, Salvador Malheiros de Ovar, Emílio Sousa de Santa Maria da Feira, João Rui Ferreira, também de Santa Maria da Feira, de Mozelos, Carla Rodrigues de Oliveira das Mães. Ou seja, nunca houve tanta gente do Conselho de Santa Maria da Feira num governo como por esta altura. Mas não é disto que nós vamos falar, obviamente que acabaremos por falar de algumas situações que têm a ver também com isto, mas o importante aqui é falarmos também daquilo que Emílio Sousa vai fazendo por esta altura em Lisboa, mas vamos essencialmente debruçar-nos sobre alguns temas do Conselho de Santa Maria da Feira. Eu dizia que há tempos que parecia que tínhamos tido um Pai Natal tinha deixado aqui umas prendas. Entretanto, lembrei-me de convidar Emílio Sousa para falarmos precisamente sobre estas situações. Emílio Sousa, boa noite.
1: Boa noite.
0: Primeiro de tudo, agradecer-te a sua presença nesta edição de hoje de Discurso Direto e agradecemos a sua presença. Sei que não foi fácil, sei que o Emílio Sousa teve uns quilómetros e bem grandes para Lisboa, para poder entrar neste direto. E não é fácil o trânsito na capital a esta hora, ao final da tarde, e ter que sair de Sintra para ir para Lisboa. Não foi propriamente fácil. Logo a passar para aquela A5, não é propriamente muito fácil. Mas agradecemos a sua presença, prometemos aos ouvintes e aqui estamos na entrevista com o Emílio Sousa. Primeira pergunta é da praxe, não é? Que balanço é que faz desta sua estadia em Lisboa por esta altura?
1: Bom, tem sido uma experiência muito rica. Eu já estive em duas pastas do governo diferentes. Primeiro, no primeiro governo de Luís Montenegro, em 24, como secretário de Estado do Ambiente. E agora, desde junho do ano passado, como secretário de Estado das Comunidades Portuguesas. Quer uma pasta, quer outra, são pastas que me agradaram imenso. A área do ambiente, como sabem, é a minha área de base. Sempre trabalhei ao longo da minha vida profissional na área do ambiente, especialmente na água, nos esgotos e resíduos. Portanto, o convite que o Sr. Primeiro-Ministro me fez na altura para esta pasta não me surpreendeu. É uma área que eu conheço muito bem. Eu tive a oportunidade de desenvolver um grande trabalho, espero eu, quer na água, que estávamos com graves problemas do abastecimento, na construção de algumas barragens, e também na questão dos resíduos, onde deixei preparado o programa Terra, que é um programa estratégico para uma resposta que o país precisa urgentemente de dar para o tratamento dos resíduos. E agora, nesta nova pasta, nas comunidades portuguesas, que é absolutamente fantástico, nós temos comunidades em 178 países. Eu posso dizer com propriedade que não deve haver nenhum canto do globo onde não exista uma comunidade portuguesa. Há portugueses em todo lado. E também fui confrontado com desafios muito significativos. Tive que enfrentar a guerra no Médio Oriente, onde tivemos que repatriar centenas de pessoas. Tive que organizar três voos, retirei pessoas de Israel que atravessaram de autocarro o deserto do Sinai, que foram apanhar o avião ao Egito, que tive que coordenar com os aviões da Força Aérea portugueses que partiram de Portugal, aterraram em Creta e foram apanhar as pessoas em Sharm el-Sheikh no Egito. Ao mesmo tempo tive que arranjar outro voo para repatriar pessoas a partir de Omá e ainda um terceiro a partir de Riad. Foram, de facto, noites absolutamente notáveis de dedicação e que foram coroadas de pleno êxito. E depois tive também, ainda mais recentemente, a tragédia da Venezuela com o terremoto, onde temos cerca de quase 150 vítimas mortais portuguesas e muitas outras que ficaram sem nada, várias venezuelanas, e onde conseguimos organizar em tempo recorde ajuda, primeiro ajuda humanitária e meios, 64 homens especializados no resgate de vítimas, dois aviões carregados de medicamentos e de material diverso. Depois eu próprio fui à Venezuela, onde reuni com as autoridades venezuelanas, e aí levei mais dois aviões, duas ambulâncias, etc., ferramentas, medicamentos, tudo o que se possa imaginar para situações de primeiros socorros. Portanto, tive aqui várias situações que obrigaram a um desempenho muito, muito atento a tudo e que, felizmente, foram um sucesso. Neste ano, um ano e pouco mais, eu diria que as comunidades portuguesas, quer do aspecto das estrangeiras, quer do aspecto que eu introduzi, uma novidade, que é a componente económica das nossas comunidades. Organizei, este ano ainda, em abril, Portugal Nação Global, que é uma visão diferente das comunidades, onde nós procuramos as comunidades como um ativo estratégico no mundo dos negócios. Tivemos mais de 800 pessoas neste encontro em Lisboa, 183 empresas da diáspora, empresários portugueses que estão pelo mundo fora, 200 e tal empresas portuguesas, no modelo de encontros B2B, isto é, frente a frente, onde falaram de negócios, e para o qual também convidei os municípios portugueses para apresentarem as oportunidades de investimento nos seus territórios. Foi um sucesso, tivemos 43 países representados, 5 continentes, 807 presenças efetivas no evento e todo o mundo de conhecimento e de negócios que desenvolveu. Vamos prosseguir no próximo ano com este evento, alargando até outros setores, do desporto, da cultura, da ciência. Portugal tem, de facto, pessoas absolutamente extraordinárias em todo o mundo e, ao vislumbrar nestas comunidades oportunidades que o país deve aproveitar, é isso que eu estou a fazer. Eu diria que tem sido um ano e pouco de realizações e de uma entrega, mas ao mesmo tempo de um prazer, de uma satisfação em poder contribuir para melhorar a vida das pessoas.
0: Emílio Sousa, foi até à capital, e como é que tem visto o Conselho de Santa Maria da Feira? Bom, vamos falar de algumas coisas que de certa forma deixou preparadas para irem sendo feitas, mas é importante sabermos de que forma é que, desde a capital, observe a agenda do Conselho de Santa Maria da Feira.
1: Bem, eu sempre que posso, meto-me no carro e vou para Santa Maria da Feira. E muitas vezes, quando venho de estrangeiro, se houver voo para o Porto, eu saio logo no Porto para ficar mais perto de casa. E sempre que posso, e é quase sempre, o meu fim de semana em Santa Maria da Feira, é a minha terra, vejo com muito carinho e paixão, diria, todo o meu concelho, as freguesias, o magnífico concelho que temos desenvolvido e construído ao longo dos anos. Portanto, vou sempre acompanhando com atenção, ainda por cima tendo sido Presidente de Câmara e Vereador e Vice-Presidente durante mais de 18 anos e meio, portanto, obviamente que é com uma atenção muito especial e com um carinho muito especial que acompanho tudo o que se passa no nosso município.
0: Emílio Sousa, o Emílio Sousa é do Conselho de Santa Maria da Feira, foi Presidente da Câmara Municipal, mas Fiães é a sua terra natal. Sabemos que tem um carinho especial por Fiães, foi um jovem fienense que, a dada altura, conseguiu sair de Fiães, esteve nas Águas de Gaia, depois veio para a Câmara Municipal de Santa Maria da Feira, agora está em Lisboa. Apesar disso, o que eu tenho reparado ultimamente é que continua a acompanhar Fiães, nos eventos que vou fazendo por Fiães, vai estando por lá. É tido também como tendo sido que uma das pessoas que mais empurrou o Joaquim Santos para que ele fosse para a Junta de Freguesia. Valeu a pena este seu forcing?
1: Eu acho que sim. Primeiro, em relação à minha relação com o Fiães, é a minha terra. E eu penso que todos nós temos uma relação muito, muito especial com o sítio onde nascemos e onde passamos a infância. É o meu caso. Eu vivi sempre em Fiães, só vivi alguns anos em Lourosa, cerca de 12 anos, mas a minha terra foi sempre Fiães. E tenho um carinho especial pelas pessoas, pela terra, conheço aqueles cantinhos todos os buraquinhos. Para mim, em Fiães são familiares, e principalmente as pessoas. Portanto, eu sempre posso, gosto de ir lá, tomar o meu café no sítio habitual, conversar com os meus amigos e dar a minha caminhada. Portanto, para mim, Fiães é um sítio muito especial. Obviamente que fico muito contente com a escolha pelo povo de Fiães do Joaquim Santos. Também já tinha participado ativamente na anterior junta com o António Valdemar, que esteve durante 12 anos, e eu já era na altura vereador e também durante esse tempo apoiei sempre que possível o Valdemar, e agora penso que Fiães fez uma boa escolha. Eu tinha já conhecia o Joaquim, fazia parte do executivo anterior, era o número 2 da junta, e nas várias vezes que conversava com ele percebia que ele tinha um grande potencial. É um homem apaixonado pela sua terra, fez um trabalho até muito significativo nas instituições, principalmente no futebol. Sempre que eu tinha reuniões com ele, eu percebia que havia ali uma competência e uma capacidade que poderiam fazer dele um bom presidente de junta, e estou satisfeito com a aposta, porque o Joaquim tem-se revelado um grande líder, constituiu uma equipa muito boa à volta dele, a equipa dele extravasa muito o executivo da junta, ele tem sempre perto dele dezenas, eu diria 40 ou 50 pessoas em permanência a desenvolverem projetos, a fazerem atividades. Portanto, estou muito satisfeito e quero lhe dar os parabéns a toda a sua equipa, porque têm-me convidado, eu nem sempre posso estar, sempre posso vou, e vejo com agrado que há ali um trabalho notável. Há uma nova dinâmica na freguesia, há até uma identificação das pessoas com a junta e com os seus elementos em múltiplas atividades. Estou muito contente, porque era uma das coisas que eu me queixava, eu próprio, eu não estou a pôr culpas a ninguém, todos nós na freguesia tínhamos esta obrigação de a dinamizar. O que eu sentia, eu que sou um fianense há mais de 60 anos, que corri aqueles cantos todos, desde jogador de voleibol, jogador de futebol, a treinador dos juniores, portanto conhecia aquela terra, conhecia os tempos de Aros de Fiéis, da paixão do futebol, de autocarros e ver jogos, via

0: tiro o chapéu, porque ele está a superar as minhas melhores expectativas.
1: Ficaram obras em Fiães. Fiães ficou com obra, apareceu Montes Pedreiras, apareceu um pavilhão municipal onde se joga voleibol. Há uma série de obras que Fiães foi tendo.
0: Eu deixei de ouvir, Nelson.
1: Eu estou a dizer que Fiães ficou com obra. Já ouve? Está a ouvir? Está a ouvir, já. Estou. Emílio Sousa. Perdemos foi o Emílio Sousa. Perdemos foi o sinal com o Emílio Sousa. Eu pedi a Emílio Sousa se nesta altura está a ouvir. Provavelmente estará a seguir a transmissão. Sá, agora sim, agora já temos Emílio Sousa de regresso.
0: É, eu deixei de ouvir durante um bocadinho.
1: Foi um falhanço, falhou o sinal, desde Lisboa até Santa Maria da Feira. Emílio Sousa, eu estava a falar de obras. Fiães tem o Monte das Pedreiras, que foi aberto recentemente, com aqueles jogos de voleibol, aquele monte que tanta história teve no voleibol em Fiães. Foi ali que tudo começou. O clube de Fiães teve ali jogos gloriosos há muitos e muitos anos. O Carlos Fontes, quando fala disso, até chora. É a paixão que ele tem por Fiães e pelo voleibol, falar daquele Monte das Pedreiras. O monte já foi sendo recuperado lentamente e atingiu o seu ponto alto agora com os campos de vôlei, com aquela qualificação. Mas uma das apostas de Emílio Sousa na sua terra, isto porque, vamos ser claros, todas as terras que tiveram presidente de junta acabaram de alguma forma de ter obras que ficaram marcantes. Mas há uma situação que aconteceu em Fiães, é que ou foi uma aposta de Emílio Sousa que parece que vai ficar à espera de melhores dias, que é a Quinta da Cavacada. O Emílio Sousa, o município, adquiriu a Quinta da Cavacada, mas para já parece que não dá a acabar com ninguém a Quinta.
0: Bom, é uma das obras que eu julgo que os timings ainda não... Estamos dentro dos timings. O principal passo e o que ele foi mais difícil nesta fase foi, de facto, a compra da quinta. Aquela quinta já era desejada pela população. Há 20 ou 30 anos que eu ouvia falar que era importante comprar a quinta da Cavacada, que era um património que devia ser para a freguesia, e eu consegui concretizar essa aquisição com negociações difíceis, mas que aqui também quero dar os meus parabéns à família proprietária que a certa altura se aceitou as nossas propostas e aceitou vender. Agora, eu tinha na ideia, e deixei esse plano expresso na deliberação em que decidimos a aquisição, que deveríamos aproveitar a quinta para fazer uma reabilitação do edifício histórico da casa que lá existe, como um espaço cultural de leitura, de biblioteca, e há fianenses ilustres que têm um espólio bibliotecário notável, designadamente o Dr. Manuel Streixo Monteiro, que me disse a mim e ao anterior Presidente da Junta, Bernardino Ribeiro, que gostaria muito que a sua biblioteca, e estamos a falar de um espólio absolutamente notável, fosse... queria oferecer à freguesia, queria ter um espaço digno para ir receber. Eu penso que a casa da Quinta da Cavacada poderia ser esse espaço. E depois, dado que a Quinta tem uma área de 50 mil metros, eu, nessa mesma deliberação, defendi que se deveria construir um auditório para 500 lugares, não para a freguesia de Fiães, mas um auditório para toda a Zona Norte, que não tem. Nós hoje temos em Santa Maria da Feira, quer o Aeroparque, quer o Cine Teatro Auditório Lomoso, com auditórios dignos e capazes de receber um bom espetáculo. A parte norte, que concentra ali 60 ou 70 mil pessoas, não tem. Portanto, eu achava que aquele espaço poderia ter essa valência.
1: Só a Tuna de Mozelos.
0: Talvez, 300 lugares, a Tuna de Mozelos. Portanto, eu achei que deveria avançar-se para esta resposta naquela zona. E, por outro lado, como ainda iria sobrar terreno, deixei a ideia de se construir aquele novo modelo de residências para idosos. A residência assistida, em que a pessoa tem a sua própria casa, vive autonomamente e tem um conjunto de serviços ao dispor. Esse tipo de residência já está a ser construída em Gião e penso que será o futuro. Nós somos uma população extremamente envelhecida e, portanto, temos que procurar novas respostas. Não devemos mandar as pessoas para os lares de idosos quando elas já estão completamente incapacitadas, mas isto era um novo conceito, que mesmo uma pessoa mais jovem tem a sua casa lá, pode beneficiar de serviços de lavandaria, de enfermagem, de alimentação, o que for, mas tem a sua autonomia, tem a sua casa, pode fazer o que quiser, tem autonomia suficiente. Portanto, era um bocadinho a minha ideia. Eu julgo que

0: há dias falava que o Sr. Presidente da Junta, eu penso que o pluro do urbanismo da Câmara foi encarregue de fazer o desenvolvimento do projeto e do plano, pelo menos do plano de intervenção, que eu espero bem, porque é de facto um património notável que se conseguiu adquirir por um preço muito aceitável e que agora seria uma pena se não fosse devidamente rentabilizado.
1: Eu estava a falar de Fiães, da freguesia de André Natural e Emídio Sousa. Aquilo que eu disse no início, é uma questão mesmo. Nunca tivemos num governo tanta gente do Distrito de Aveiro e até do Conselho de Santa Maria da Feira. Porque se formos a ver, temos três pessoas do Conselho de Santa Maria da Feira:
0: Sim, é
1: Moselos, Fiães e Escapães. Porque o Castro de Almeida é de Santa Maria da Feira. Nunca me
0: verdade. Nasceu em
1: esqueço.
0: Escapães e cresceu em Escapães. Depois mudou-se para Sá de
1: Pois.
0: Madeira.
1: Nunca me esqueço sobre Manuel Castro Almeida, foi o homem que, isto nos anos 90, pintou o concelho com sintéticos, perdão, com polidesportivos. Lembro-me perfeitamente disso, era ele secretário de Estado, muitas semanas ao serviço de Terras da Feira, encontrava Manuel Castro Almeida, porque inaugurava um polidesportivo na freguesia A, depois na B, depois na C, e o concelho ficou com muitos polidesportivos por essa altura. E era um
0: Sim.
1: homem que, apesar desta, por esta altura agora se dizer que ele é de São João da Madeira, ele é de Escapães, de Santa Maria da Feira.
0: É natural de Santa Maria da Feira. E, de facto, ele fez, eu julgo que ele, à época, era secretário de Estado do Desporto e promoveu
1: Era,
0: muito
1: era.
0: a construção daqueles pequenos campos polisportivos por todo o concelho. Foi um bom trabalho, ele foi um bom secretário de Estado, ele é um bom governante, é um bom ministro e todos temos de ter orgulho nele, porque de facto ele honra a nossa terra. E eu, essas discussões de Santa Maria da Feira, de São João da Madeira, penso que são mais vistas, mais locais.
1: Onde
0: É
1: eu
0: um
1: quero
0: homem
1: chegar
0: da
1: é
0: nossa
1: que são
0: terra
1: muitos. É que
0: e
1: temos
0: nós.
1: muitos.
0: Sim, e neste momento o Conselho da Feira, para além de mim, também tem o secretário de Estado João Rui Ferreira, que é o secretário de Estado da Economia. O Distrito de Aveiro hoje tem um conjunto de governantes muito significativo e, como disse, somos muitos, desde o Primeiro-Ministro, o Ministro e a vários secretários de Estado. Eu julgo que isto também tem a ver com lideranças locais que se foram desenvolvendo ao longo dos anos, o profundo conhecimento que o Primeiro-Ministro tem das pessoas do nosso distrito, o bom trabalho que muitos de nós fizemos nas nossas terras, nas nossas autarquias, que agora obtiveram esse reconhecimento. Até porque eu penso que a experiência autárquica permite a um governante ter um melhor desempenho, dá-nos um conhecimento das dinâmicas políticas, dos procedimentos legislativos, de contratação muito bons, e um autarca, quando chega ao governo, leva já toda uma experiência de trabalho muito significativa que ajuda muito no seu desempenho.
1: Emídio Sousa, eu ia regressar a Fiães, ia regressar a Fiães, e o Emídio Sousa também gostava de regressar a Fiães, mas está em Lisboa. Isto eu acabei de falar desta situação do governo, tantos elementos na Secretaria de Estado, e um ministro e um primeiro-ministro, todos eles do Distrito de Aveiro, mas falando ainda de Fiães, Montes Pedreiras, foi uma aposta ganha, e há aqui algo que é importante. As Ribeiras de Fiães, tem os passadiços que deram vida às Ribeiras. Mas não poderá ser feito algo mais para que fique de facto, eu sei que há as questões ambientais, mas algo mais para que fique de facto como um ponto de referência, não só de Fiães, mas de todo o concelho. E quando digo todo o concelho, não é só da parte norte, o Emílio Sousa há pouco falava da parte norte do concelho, mas as Ribeiras de Fiães, e quando se fala das Ribeiras de Fiães, fala-se de Sanguedo, Fiães, Lobão, Caldas de São Jorge, a seguir Pigeiros. Toda aquela ligação que o Rio.
0: Capaz, a Rifana e
1: Pois,
0: até a Vila Maior.
1: tudo aquilo que o Rio liga, mas Fiães tem aquela particularidade aqui, ali naquela baixa da cidade, de ter ali um espaço enorme que dá para fazer ali uma coisa fantástica. Ah,
0: Sim.
1: já agora eu peço desculpa, porque há pessoas que vão dando, e o Ângelo Cardoso há pouco comentou, e o comentário passou aqui em nota na imagem também. Ele falou na Ponta Chã, onde costuma ver o Emídio Sousa nas caminhadas. O Ângelo Cardoso que nos está a seguir, é assim, ele tem feito um trabalho fantástico na defesa dos passadiços. E os passadiços são fantásticos. É ver o Emílio Sousa lá muitos fins de semana. Já encontrei lá o Emílio Sousa, já encontrei o Emílio Sousa em Esmeriz. Ele gosta destas coisas da natureza e gosta de caminhar.
0: O passadiço não é de Fiães, de facto eu percebo. O passadiço é do Rio Ima e, como disse o Nelson, e bem, atravessa várias freguesias: Vila Maior, Sanguedo, Fiães, Lobão, Caldas de São Jorge, Pigeiros, Escapães e pode ir até a Rifana. Ainda não chegamos lá, o último troço vai até Nadais, que é capaz, faltaria pouco para chegarmos a Nascente. Hoje já deverá ter para cima de 10 km, se a memória não me falha. O passadiço, de facto, foi, como sabe, há quem diga que em Portugal eu sou o pai dos passadiços. Isto começou em Gaia, quando
1: exatamente.
0: O passadiço junto ao mar, que liga Espinho até ao Rio Douro, e depois Espinho também continuou para sul. Portanto, nós fizemos ali um trabalho de passadiços, e eu sou um apaixonado por rio. O Rio Ima foi o sítio, era a nossa piscina quando nós éramos miúdos. Foi lá que eu aprendi a nadar, e como eu, muita gente da minha geração sabe disso. E eu tive sempre uma visão do rio e daquele imenso espaço de 300 hectares como um espaço de excelência, quer do ponto de vista ambiental, de reabilitação do rio. É que às vezes as pessoas esquecem-se. Quando eu vim para a Câmara, o rio Uima, a maior parte dos dias, corria cinzento com a poluição. Nós primeiro tivemos que despoluir o rio com a construção das etares e dos emissários e das condutas para captarmos o esgoto e não o deixar ir diretamente para o rio. E a minha ideia sempre foi, a partir do momento que o rio estivesse limpo, fazermos passadiços para que as pessoas pudessem usufruir da beleza do rio, mas simultaneamente eu sempre pensei numa questão de saúde, porque o exercício físico é fundamental na nossa vida. E quanto mais envelhecemos, mais importante é. Eu até tenho algumas ideias breves, tenho tido alguns contactos com algumas universidades no mundo inteiro, onde a atividade física em torno dos mais velhos é absolutamente fundamental para prevenir doenças. Eu sempre associei os passadiços à beleza do espaço, à frescura do espaço e ao incentivo para que as pessoas saiam de casa e caminhem. Eu sou um frequentador, eu sempre estou em fiéis. Eu vou ao passadiço, é certo, manhã ou à noite eu vou lá caminhar uma hora. Eu quero dar os parabéns ao Ângelo Cardoso. Eu diria que ele foi, ele e o presidente das Caldas de São Jorge, o anterior, o José, foram os primeiros a perceber a importância e a dinâmica dos passadiços. E o Ângelo tem feito um trabalho notável. Primeiro naquela reparação daquele moinho, que está fantástico e já é um ícone. E depois na imensa divulgação que ele faz do espaço, na proteção do espaço. Porque, infelizmente, há sempre bestas que vão para lá partir paus, que vão vandalizar, que vão roubar. E o Ângelo tem sido quase um guardião. Eu dou os meus parabéns. Eu sempre que vejo uma publicação dele, deliro com isso. Não é o único. Há um outro senhor, que eu julgo que é de Sanguedo, que faz publicações sobre o rio Ima, sobre a paisagem, sobre a fauna e sobre a flora, absolutamente notáveis. O rio hoje já está a recuperar vida, já tem trutas. Só tenho pena que há lá pescadores muito bons que vão lá e apanham-nas todas. Eu já pedi ao SNF se podíamos proibir a pesca durante 2 ou 3 anos para permitir um repovoamento massivo do rio, embora ele já tenha vida. Portanto, para mim o rio Ima é uma paixão, espero que toda a gente o descubra. Ele está a ser descoberto por muita gente. Eu ia no domingo de manhã, fui lá dar uma caminhada e andava lá em excursões, eu passei por grupos de 50, 60 pessoas que tinham vindo à descoberta do nosso rio e que ficam absolutamente deslumbradas. Eu penso que é um ex-libris. Nós já fizemos, para além do passadiço, nós fizemos a recuperação das Caldas de São Jorge, toda aquela zona das termas, eu penso que o Nelson conhece muito bem, hoje é também um ex-libris. Eu recordo-me que fui mais do que criticado quando avançámos com aquela obra. Eu penso que hoje as pessoas têm um orgulho imenso na obra que foi feita em Caldas de São Jorge. Eu diria que até a terra que mais beneficiou dos passadiços e deste investimento foi Caldas de São Jorge, mas acima de tudo é aquele espaço de lazer, de usufruto, e digo já, e a quem nos espera, vão para lá caminhar, que aquilo vale mesmo a pena.
1: É bonito de facto, mas onde eu estava a querer chegar era que Fiéis e uma parte de Lobão também tem uma área de terreno junto aos passadiços, junto ao rio, muito maior do que, por exemplo, nas Caldas de São Jorge. É muito mais, é uma zona bem maior.
0: 300 hectares quase planos.
1: Sim, ali naquela zona ali é diferente das outras freguesias. É quase como seguimos para o lado de Pigeiros, é mato, é mais complicado, não dá tanta visibilidade como dá em Fiéis, é diferente. Mas, Emílio Sousa, quase para terminar, eu julgo que ainda não falámos disso, o Monte das Pedreiras, que foi uma aposta ganha.
0: Eu julgo que sim, o Monte da Pedreira
1: Aquilo vai, eu de vez em quando gosto de ir lá acima ao Monte das Pedreiras.
0: Nós temos lá um dilema. Há quem diga Monte das Pedreiras, mas o nome, porque eu sempre conheci aquele espaço desde pequeno, é Monte da Pedreira. Portanto, eu faço esta correção, porque mesmo lá na Terra há esta discussão e nunca temos a certeza. Eu, desde que me lembro, desde que era pequeno, que sempre falávamos no Monte da Pedreira. O Monte da Pedreira tem uma, está ligado à história de Fiães de uma maneira incontornável. Desde o nascimento do voleibol. Eu joguei lá, num campo de cimento, e os primeiros jogos, conta-me, eu não era nascido, foram num campo de terra, no Monte da Pedreira, a escola, o campo de tiro ao parto, aquele jardim, aquele espaço que era muitas vezes usado para jogar à bola. E eu recordo-me, logo ali por alturas de 25 de Abril, quando foi construída a fábrica da Ajax, que houve ali muita polémica, que as pessoas não queriam que fosse lá construída a fábrica, as pessoas tinham ali um carinho muito especial pelo Monte da Pedreira. Eu tive o privilégio e a oportunidade, face à fábrica na altura que fechou e que estava à venda, tive o privilégio de ter a oportunidade de a comprar e de devolver aquele espaço à população. Eu acho que hoje está um espaço muito, muito bonito. Eu desafio as famílias a irem para lá, de qualquer idade, porque também temos o Parque Infantil, foi completamente reabilitado. Há um espaço para estar sentado a contemplar aquela magnífica paisagem. E há, mais uma vez, a prática de desporto, quer o voleibol de praia, que tem lá dois campos de areia, quer mesmo alguma modalidade de futebol, tem lá outro ringue, tem lá uma tabela de basquete, às vezes, se o indivíduo até estiver sozinho, ou se forem só dois, podem ir lá bater umas bolas. A minha intenção foi sempre que as pessoas olhassem para a prática desportiva em qualquer idade e a praticassem como defesa da saúde. Nem é já do ponto de vista da competição. A competição tem outro lugar. É essencialmente para mantermos a nossa qualidade de vida. Porque, e eu dou esta nota, já eu referi várias vezes, nós em Portugal normalmente temos vida com saúde e com qualidade até aos 70 anos. A partir daí, passamos a vida na farmácia e a tomar medicamentos. Os países nórdicos têm mais 10 anos do que nós. Portanto, nós, se nos reformarmos aos 65, temos mais 5 anos com qualidade de vida, sem grandes mazelas, e a partir dos 70 começam a aparecer as mazelas todas. Os nórdicos têm 15, portanto, eles aposentam-se aos 65 e vão até aos 80. Isto é extremamente importante, porque esses 10 anos que eles têm a mais permitem-nos ter autonomia, saúde, não precisar de ir para o lar de idosos, não precisar de medicamentos. Portanto, é esta mudança na nossa vida que eu queria ajudar a implementar, e é por isso que eu desafio as pessoas a estes hábitos de vida saudáveis. É que não é só por questões de saúde, nós ficamos mesmo mais bem dispostos, porque o exercício físico também alimenta o cérebro. E por isso esta minha aposta significativa e intensa, quer nos passadiços, quer nas zonas desportivas, quer até mesmo na feira, fizemos aquele passadiço nas Quimbras.
1: Junto ao Castro,
0: que é muito, muito frequentado, é um espaço muito bonito. Portanto, e a ideia era até mais tarde virmos a prolongado para o lado de Ovar. Portanto, está lá, já temos a infraestrutura. Agora o meu desafio às pessoas é que a usem.
1: Emílio Sousa, para lembrarmos também os ouvintes que vamos ter a presença dos quatro elementos do painel da Praça da República. Curiosamente, o Emílio Sousa já esteve na Praça da República.
0: Sim,
1: há muitos anos. Há muitos anos. Aliás, o Emílio Sousa ainda estava nas Águas de Gaia e, antes de ir para a Praça da República lá para baixo, passou por esta Praça da República daqui. E depois daqui é que foi para lá. Nós damos ao luxo de formarmos aqui presidentes de Câmara, governadores civis, vereadores, passam todos por aqui, passa muita gente por aqui. E agora vamos ver quem é que vai sair daqui, estamos a ver qual os elementos que estão aqui, que entretanto saem, vamos ver também. Mas, Emílio Sousa, vamos dar a oportunidade aos quatro elementos, como eu ia dizendo, os quatro elementos da Praça da República, para colocarem uma questão, apenas uma, só uma.
0: Okay.
1: Enquanto, em relação ao público, se quiser colocar alguma questão, obviamente dentro das regras, porque senão eu também estou malzinho e limpo dali e não publico no ecrã. Podem ir à Praça da República SMF, o grupo, a página que está no Facebook, e podem comentar, e depois eu coloco aqui, como fiz com esta, agora vou fazer agora com esta do Ângelo Cardoso, que está na imagem, e posso fazer assim mais vezes, a mais comentários. É a vez de chamarmos alguém que é de Fiães, o Nelson Santos, Nelson Bastos Santos. Boa noite, Nelson. Era preciso ligares o microfone, Nelson. Era fantástico.
2: É verdade. Boa noite, Nelson. Boa noite aos ouvintes. Um cumprimento especial ao entrevistado, Sr. Secretário de Estado, Emílio Sousa. Doutor Emílio Sousa, tenho uma questão para lhe colocar. Estando agora longe do Executivo de Santa Maria da Feira, e inerente às suas funções percorrendo o mundo fora, e olhando para o Conselho de Santa Maria da Feira, se considera que o nosso Conselho atingiu o nível de desenvolvimento que o Emílio Sousa, enquanto Presidente de Câmara, tinha perspectivado até ao momento? E já agora, também a título de curiosidade, se haveria alguma coisa durante o seu mandato que teria, olhando hoje para trás, se teria mudado?
1: Obrigado, Nelson.
2: Obrigado, Nelson.
1: E nós não na próxima semana, que eu entretanto vou dizer no final, que na próxima semana não poderá haver Praça da República, por questões pessoais não poderei estar, mas nós depois vamos comentar a entrevista com o Emílio Sousa. Obrigado, então, boa noite. Daqui a pouco teremos
2: boa noite,
1: o Paulo Oliveira.
2: Obrigado, continuação de uma entrevista.
1: Obrigado. O Nelson Santos, curiosamente, é de Fiães. Emílio Sousa.
0: Penso que
1: no fundo foram duas questões.
0: Sim, sim, mas eu penso que a pergunta é muito interessante e permite-me responder dizendo sim, nós, a perspectiva de desenvolvimento que eu tinha para o nosso Conselho, penso que foi plenamente concretizada. E quanto mais viajo pelo mundo, mais me apercebo da excelência de país que nós somos. Nós em Portugal às vezes não temos esta noção. Nós hoje, vou dar três ou quatro situações absolutamente notáveis. Nós temos, talvez, o melhor serviço de saúde do país. E Portugal já é um dos países que tem o melhor serviço de saúde. Nós, às vezes, focamos-nos num incidente que existe numa urgência, ou porque se ficou à espera demasiado tempo, obviamente que são problemas, mas nem imaginamos o que é que se passa de fora de Portugal. Eu, acreditem, que quando eu viajo, o que eu peço é que não tenha nenhum acidente, ou que não tenha que recorrer a alguma doença que me obrigue a recorrer aos serviços locais, porque eu em Portugal viajo sempre descansado, porque eu sei que terei uma resposta eficaz. Quando sei Portugal, não sei. Estou a falar de saúde. Feira tem médico de família para todos, enfermeira de família para todos, as melhores instalações. Eu recordo que nós fomos, no país inteiro, o país com mais unidades de saúde familiar. Fruto do trabalho que na altura fizemos na Câmara, conseguimos renovar grande parte dos edifícios. Eu recordo que deixámos em construção, e penso que até já estão a funcionar, 4 unidades de saúde familiar novas, que era Argoncilha,
1: Romeiros,
0: Neiroz, e falta-me uma. Eram 4. Mais a ampliação da unidade de saúde.
1: Canedo, mas também Romeiros está em obras.
0: Nova Canedo, e deixámos também a ampliação de Rimião. E ainda...
1: Em obras nessa altura.
0: Construção da Feira. Nós fizemos, no Conselho da Feira, uma reformulação de todas as unidades de saúde, que nos trouxe grandes vantagens, porque os médicos hoje querem vir trabalhar para Santa Maria da Feira. E isso não é por acaso, porque reconhecem a excelência das instalações e do tratamento. Portanto, em termos de saúde, eu diria que o nosso Conselho é dos melhores em termos de resposta. Em termos de educação, temos excelentes escolas. Houve uma renovação muito grande com os centros escolares, que já vinha do tempo do Alfredo Henriques, eu ainda era
1: perigo. Nós já vamos chegar aos pontos, aos centros escolares.
0: Já estou a dizer que a Feira...
1: Eu podia para não nos alongar por muito neste tempo, senão ficamos
0: aqui. Respondendo ao Nelson,
1: eu tenho duas partes.
0: Nelson, eu não sei se o Nelson viaja muito,
1: está a ouvir,
0: mas se viajar, vai-me dar razão. Nós temos uma terra fantástica para viver. Estou muito contente, porque quando eu fui para a Feira, e o convite de Alfredo Henriques na altura tinha a ver muito com a poluição, com os esgotos, com a água, com o saneamento, que era preciso fazer, fizemos. E hoje, nós hoje já discutimos pormenores de excelência. Sempre que, eu recordo que sempre que havia uma descarga clandestina, criminosa, no rio, eu tinha montes de pessoas a telefonar-me a dizer que alguém que estava a poluir o nosso rio. Portanto, nós hoje... Eu recordo depois, teve instalações esportivas, os sintéticos, os pavilhões, a resposta em termos de saúde, as estradas, que fizemos um programa completo de repavimentação de estradas, a requalificação dos centros urbanos. Portanto, eu hoje acho que a generalidade das nossas freguesias e todo o nosso conjunto harmonioso do Conselho tem excelentes respostas. Há sempre coisas para fazer. Vai haver sempre necessidades futuras. mas sinto que fizemos um bom trabalho e que hoje a feira é um excelente local para se viver.
1: Emílio Sousa, na sua tomada de posse, enquanto Presidente de Santa Maria da Feira, na noite que antecedeu a sua tomada de posse, a última tomada de posse, teve um sonho. Emílio Sousa sonhou que queria uns novos passos de conselho para Santa Maria da Feira. Nem sequer estava na campanha eleitoral. Aliás, aquilo, eu na altura estava na biblioteca, e quando Emílio Sousa no discurso diz eu quero uns novos passos do conselho, e com toda a gente a olhar para o lado, ui, ele teve um sonho. E não vai passar mesmo do sonho, porque neste momento parece a Quinta da Cavacada em Fiães, os passos do conselho desapareceram do mapa.
0: Bom, não, é um sonho, mas não foi apenas um sonho. Foi mesmo uma constatação estratégica. Porquê? A feira hoje é claramente líder da nossa região, indiscutivelmente. O nosso município é líder. Os serviços do município funcionam em muitos espaços, porque fomos crescendo muito. Hoje, eu, na altura, tínhamos feito as contas, tínhamos pessoas a trabalhar em 20 espaços diferentes, muitos deles arrendados. Havia uma grande dispersão, e havia, de meios e de pessoas que muitas vezes até fazem com que a unidade, o comando, a confraternização, a partilha de informação fique prejudicada. Portanto, a minha ideia foi duas. Primeiro, ter um espaço digno para os nossos trabalhadores poderem exercer as suas funções. Segundo, a nova dimensão liderante de Santa Maria da Feira. Por isso abrimos um concurso de ideias, concorreram mais de 30 gabinetes de arquitetura, ganhou um dos mais famosos gabinetes de arquitetura do país e as pessoas viram a exposição, houve um grande investimento da Câmara nesse projeto que está feito, o terreno já existia, o terreno já tinha sido comprado ao tempo do Alfredo Henriques para o Espaço de Conselho e eu fiz este projeto, que tinha muito, tinha e tem, e eu espero que algum dia venha a ser construído, porque não era um sonho do Emílio Sousa, era a constatação da grandeza do Conselho de Santa Maria da Feira, era a constatação da necessidade de termos espaços onde os trabalhadores, face à nova dimensão dos serviços municipais, da descentralização de competências que existe, precisavam. Portanto, eu espero que seja apenas um stand-by, porque o projeto de discussão está feito.
1: Mas não teme que a sua ideia, essa tentativa de juntar num edifício só, toda a Câmara, que nesta altura a Câmara começa na Zona da Misericórdia, vai para lá baixo, logo a seguir tem um gabinete, depois anda-se mais um bocadinho e tem mais um bocadinho lá do lado direito, na Rua Jornal Correia da Feira, tem outra parte, que até tem parte de um pelouro de um lado, outro pelouro do outro lado, depois, entretanto, temos a parte nova da Câmara, temos a parte antiga, temos a Praça da República, deixamos mais um bocadinho, temos a comunicação logo a seguir à direita, depois temos também a educação à esquerda, ou seja, a Câmara está em quase toda a baixa da cidade nesta altura.
0: Sim, ocupa muitos edifícios. Na altura, algumas pessoas diziam que a mudança para novas instalações poderia retirar dinâmica ao centro histórico. Eu julgo que não. Primeiro, a nova Câmara a ser construída está a 500 metros, calhar nem tanto, desse centro histórico. Está ali mesmo ao lado. Eu até acho que aquilo é mesmo centro histórico também. Em segundo lugar, muitos daqueles espaços poderiam ser libertados. E alguns até são espaços que podiam ser adaptados para a habitação. E o próprio edifício da Câmara, principalmente a parte mais antiga, eu julgo que deveria ficar ali uma espécie de casa de presidência, uma espécie de museu da Câmara para visitar, porque tem umas instalações centenárias, o espaço de conselho, não sendo muito cómodos em termos práticos, podem ser um espaço de visitação, portanto, e até eventualmente trazemos uma grande marca, porque não, para essa parte da ampliação nova que foi, alguém falou-me na altura que podíamos trazer para ali lojas de azar ou qualquer coisa assim que desse dinâmica ao conselho, ao centro histórico. Portanto, tudo é possível. Eu julgo que há dois passos importantíssimos que foram dados. O primeiro foi a compra do terreno, um passo muito importante. O segundo, muito importante, é este projeto de execução de um concurso de ideias que ganhou um gabinete de projeto e que está lá ao dispor da Câmara. E tenho a certeza que a Câmara, quando houver oportunidade para isso, avançará para os nossos passos de conselho, porque é uma necessidade. A descentralização de competências faz com que cada vez mais as câmaras tenham de ter mais recursos, isso acontece com a Câmara da Feira, é possível até que no futuro haja mais descentralização de competências, portanto, o projeto está lá, no dia que o Executivo entender que há condições para ele fazer, eu espero que o faça.
1: Mas projetos deixou muitos, mas o atual Presidente, em relação aos passos que você disse, que para já fica em stand-by. Yes.
0: É uma opção que naturalmente tem toda a legitimidade para ele fazer. Eu não tive tempo de o fazer, queria, só que o concurso demorou muito. Nós queríamos fazer um concurso de ideias, quisemos que o projetista que ganhasse fosse de facto aquele que se destacasse no meio daqueles todos. Levou algum tempo. Se eu tivesse continuado na Câmara, teria arrancado. Mas eu penso que mais ano, menos ano, que vai avançar, e portanto há um passo que está dado. Eu espero que se dê o seguinte.
1: Algo que se tem falado muito, e nós brincamos muito aqui na Praça da República, porque por vezes o Eusébio atrasa-se a vir de Mozelos, e é passar ali uma partezinha pequenina do eixo das Cortiças que ele se atrasa. E as ligações de Mozelos à cidade, ele só atravessa o eixo das Cortiças, mas é o suficiente para chegar cá. Isto a brincar um pouco, porque o eixo das Cortiças, de facto, tarda em aparecer. É importante, por exemplo, falávamos há pouco de fiéis, a Zona Industrial de Monte Grande tem umas ruas largas, está toda ocupada, com grandes pavilhões, e ainda bem, não é? Ainda bem para o tecido empresarial de Fiéis, mas não tem uma entrada, digamos, com dignidade. Quem entra pelo lado do Monte Grande, a estrada é estreitinha, ou então entrar pelo lado do Ferradal, que ainda é pior, porque as pessoas andam ali mesmo apertadinhas. Eu já lá passei, tive-me por usar lá com um caminhão, e a coisa não foi propriamente muito fácil. Ou estas Cortiças, uma das pressões é que podia terminar na Zona Industrial do Monte Grande, seria o acesso à Zona Industrial. A primeira hipótese terminaria em Gião, falou-se de questões ambientais que poderiam impedir que chegasse a Gião, ao nó da A32, algo que não conseguiu avançar, e como é que estava o ponto da situação?
0: Bom, eu penso que o projeto de execução estava feito. De facto, foi uma das obras que eu gostaria muito de ter feito e não consegui. Na altura até definimos um traçado diferente. Inicialmente ele ligava ali a zona de Santa Maria de Lamas, Rimião, traçava a zona de Lourosa, São João de Bé, Fiães, e depois ligava a Lobão e Gião. A nossa opção foi por fazer apenas o troço de Santa Maria de Lamas, Rimião, até Fiães, até a Zona Industrial de Fiães. Depois o outro troço tinha muitas dificuldades e muito caro, porque de Fiães a Lobão atravessa todo o vale do Rio Ima, era necessário fazer ali viadutos muito extensos, seria uma obra extremamente cara, e eu julgo que com a construção da ligação da A32 e a ligação Feira, Rifana, Pigeiros, Canedo, Lobão, veio tornar, fez com que não fosse tão necessária essa estrada, além de ter um impacto significativo no ponto de vista ambiental, porque iria cortar todo o vale do Rio Ima, teria que ser provavelmente feita toda em altura, seria uma obra extremamente cara que eu acho que não iríamos conseguir fazer. Agora, a ligação Fiães, Lourosa, São João de Ver, Lamas, Rimião, acho que é extremamente importante. Julgo que está nos planos da Câmara fazer essa obra. Além disso, vai permitir ampliar a Zona Industrial de Lourosa e provavelmente uma parte de São João de Ver. E Santa Maria da Feira tem carência, tem mesmo necessidade, muita necessidade, de novas zonas industriais. Eu penso que aquela zona é ótima para isso. Portanto, eu sei que está nos planos da Câmara, eu julgo que ainda será uma obra a concretizar pelo atual Executivo.
1: Hoje é Secretário de Estado das Comunidades. Vai andando pelo mundo e tem essa situação. Devido à responsabilidade que tem, em termos de governo, ainda agora teve que vir de Sintra a correr para Lisboa, porque estava lá em algo que tem a ver com a diplomacia. Mas já dada a altura, enquanto Presidente de Câmara, teve um discurso que fica para quem se tenta lembrar das coisas, falava na diplomacia económica. Era muito importante apostar na diplomacia económica. Dizia isso, e na altura nós muitas vezes íamos falar de diplomacia económica é um chavão que ficou e pegou, e ficou aquela história de diplomacia económica. Hoje olhamos para o Lusoparque e estamos a ver lá, estão 5 gruas ao alto para construir Lusoparque. Do outro lado do Lusoparque, para construir a Lufthansa, aliás. Do outro lado, no Lusoparque, mas do outro lado mais a sudoeste, mais ou menos, para ser também um entreposto enorme ali, com o Lusoparque a ficar já, nesta altura, relativamente ocupado. Há um problema que poderá surgir a seguir, eu que passo lá ao lado todos os dias, que é a questão do trânsito. Quando chegar um dos dois grandes unidades industriais que haverá lá, poderá ser a questão do trânsito, mas certo é que a tal diplomacia económica que o Emílio Sousa apregoava, começou com a Amy's Kitchens, que depois, com o Brexit, a Amy's Kitchens evaporou-se. Mas depois veio o Lusoparque, que já está a ser construído. Entretanto, o Emílio Sousa deixou o Lusoparque já adiantado. Vem também o parque lá, mas o Lufthansa, que vai para o Lusoparque, a outra empresa também para o Lusoparque, tem o PERM também, isto falando das questões industriais, a tal diplomacia económica valeu a pena, porque não só dali, porque temos também empresas que surgiram aqui no Cavaco, na antiga Rode, empresas que foram para o PERM também, que tem a ver com essa tal diplomacia económica que caracterizou os seus dois mandatos, o segundo e o terceiro mandato.
0: E o primeiro também.
1: Nos dois segundos falou mais da diplomacia. Estava sempre falava da diplomacia económica.
0: Esteve sempre muito presente no meu trabalho. Eu penso que terei sido, talvez, os primeiros autarcas a dedicar o desenvolvimento económico, a pôr no topo da agenda o desenvolvimento económico. E começou logo no primeiro mandato, aliás, se forem ver os programas eleitorais que eu fiz em 2013, já dizia isso. Mesmo eu ainda era vice-presidente, e eu já tinha feito algumas ações, tinha ido a Marrocos, tinha ido à França, procurar investimento. Porque eu entendo que é absolutamente fundamental a diplomacia económica. E os municípios e os presidentes de Câmara têm esta possibilidade, porque conhecem o seu território, podem dar facilidades, e foi o que eu fiz. Hoje toda a gente fala em diplomacia económica, quer ao nível de autarquias, quer ao nível até do governo. E porquê? Porque penso que toda a gente percebe que é o mundo dos negócios, da economia, que faz com que nossa vida seja melhor, quer em termos de empregabilidade, promoção das exportações, criação de riqueza para o país, criar valor para o território. Foi isso que esteve presente. E eu orgulho-me do trabalho que foi feito, porque foi pelo mundo inteiro. Da Suíça, Luxemburgo, França, Marrocos, África, tudo, Reino Unido, tudo que, Brasil, tudo o que se possa imaginar, eu procurei sempre. E fomos criando uma marca muito importante, que muitos dizem, nós damos terreno de borla para vocês fazerem a vossa unidade. Eu nunca disse isso, aliás, os terrenos foram sempre vendidos a preço de mercado. O que eu dei sempre foi uma profunda atenção ao investidor. Pus-me sempre ao dispor desse investidor para resolver todos os problemas que pudessem surgir e dei-lhes a confiança necessária para investir. Foi um evento, foi uma lufada na política, e hoje julgo que não haverá nenhum presidente de Câmara que não tenha no seu horizonte e nas suas funções específicas a diplomacia económica, porque nós percebemos que é através da economia que é poder. E eu recordo, quando começamos com isto, foi na crise de 2011, na Troika, da chamada da Troika, no tempo, ao tempo do governo Sócrates, porque o país estava na bancarrota, e nós, só para dar uma ideia, porque às vezes as pessoas não têm memória, fechou a Rode e a ECO, na altura. No espaço de poucos dias, poucas semanas, nós tivemos cerca de 2 mil pessoas no desemprego. E havia pessoas, havia algumas dessas empresas, trabalhava marido e mulher. Eu ainda era vice-presidente quando comecei com a diplomacia económica, e o meu lema foi este: eu tenho que arranjar emprego para toda a gente. Porque se eu tiver as pessoas empregadas, tenho 90% dos problemas sociais resolvidos. E foi isso que eu fiz. E orgulho-me de, em 2016, atingimos logo o pleno emprego. Vieram os suíços da Multicuir, depois vieram os da Cartier, depois veio a Forvia, são N, eu agora já nem me recordo de todos os nomes. Nós atraímos investimentos dos quatro cantos do mundo, e hoje a feira é, do ponto de vista industrial e económico, uma potência. E muito dessa potência vem deste trabalho que fizemos ao longo desse tempo.
1: Falámos das questões industriais, e algo que é importante. Perdão. Algo que foi avançado, iniciou, estava quase, era uma zona industrial setorizada. Estávamos a falar de um setor muito importante para a economia do concelho. Eu costumo dizer, nestas coisas eu sou um pouco vaidoso, Eu, a dada altura, fiz uma monografia final de curso e escrevi lá, falando do Conselho, que os políticos da feira costumavam dizer que nós representávamos mais de 1% do produto interno bruto nacional. Julgo que até nesta altura andará mais perto dos 2%. Mas isso em relação à economia. E digo que nós somos o maior centro corticeiro do mundo. É inquestionável que é um setor que faz girar a nossa economia. E a dada altura falou-se no Parque Empresarial da Cortiça. Um parque setorizado, onde todos podiam cozer a cortiça no mesmo espaço, onde teríamos uma etar que trataria todas as águas de todo o parque industrial, onde também haveria ali uma conjugação de esforços e uma poupança de várias situações, estando tudo no mesmo parque empresarial. Aquilo que eu chamo a Via do PEC, ela existe, ali da Lavandeira, mais ou menos, se a gente ver, passa pela Lavandeira, vai ter lá abaixo, ainda em Lamas, e mesmo ali na entradinha de Lourosa, mas ainda em Lamas, existe, só que foi algo que nunca foi, acabou por nunca avançar.
0: Eu ainda era vice-presidente quando decidimos não avançar com o Parque Empresarial da Cortiça. O Parque Empresarial da Cortiça era muito semelhante ao PERM e tinha uma ideia, tinha até de certa forma romântica, de uma parte, que era uma ideia que eu próprio defendia na altura, atenção que não estou a criticar ninguém. Foi um assunto com o qual eu conversei muitas vezes com o falecido José Manuel Oliveira, que era um vereador notável e a quem presto aqui a minha homenagem, e nós tínhamos dois projetos para fazer, o PERM, que era pós-resíduos, e o PEC, que quando eu era vereador das obras à época, os projetos não existiam, havia um desenho do sítio onde é que aquilo se fazia, depois é que era preciso fazer o desenvolvimento e a construção, o estudo económico e financeiro que eu fiz, etc. Eu fiz um estudo económico financeiro para o PERM e fiz um estudo económico financeiro para o PEC. O PERM tinha viabilidade económica, mas a certa altura até lhe mudámos a exclusividade para empresas de sucata, porque percebemos que não havia dimensão. Ainda por cima, não havia procura suficiente, ainda por cima, na altura, o governo então legalizou, ou deu ordens para legalizar, muitas das sucatas que existiam ao longo da Nacional 1, portanto, os potenciais clientes que seriam obrigados a mudar para lá, desapareceram, e nós, na altura, alargámos o âmbito, se podiam ir para lá, e em bom tempo o fizemos, senão aquilo ia ficar às moscas. Para o PEC, então fiz o estudo, e havia lá um grande problema. A zona onde estava definido o PEC, ali naquela zona de Santa Maria de Lamas, tínhamos lá aterro com 20 metros de aterro de terra. Era uma obra caríssima, além disso, a compactação daquela terra ficava cara e nada nos garantia que a terra, ao fim de uns anos, não cedesse um bocadinho. Portanto, ficava extremamente cara. E na altura, eu falei com o presidente Alfredo Henriques, com os vereadores, e chegamos à conclusão que não havia viabilidade económica para aquele investimento. Além disso, a ideia romântica de uma caldeira que coza a cortiça para todos era uma ideia romântica, porque, entretanto, se reparar, já há empresas no setor que se especializaram só em cozedura. Portanto, o próprio setor, a dinâmica empresarial do setor, há uns que se especializaram na cozedura, há outros que se especializaram só na lavação de rolhas. Portanto, a própria dinâmica daquela indústria fez com que a ideia inicial, que era justa e era correta, deixasse de fazer sentido. Portanto, além dos custos que a obra tinha, o conceito que estava associado ao Parque Empresarial também já não fazia sentido. Portanto, essa foi a razão, mas eu julgo que se avançar com estas cortiças, toda aquela faixa junto ao estas cortiças, há lá sítios que podem ser novas zonas industriais muito interessantes, designadamente em Santa Maria de Lamas, Reunião, São João de Vê, Lourosa, penso que já não apanha. Mas nestas freguesias podemos ter ali uma ampliação de zonas industriais e há muita procura. Não sei se ainda há alguns terrenos para vender, mesmo já no meu tempo já estávamos com dificuldades de ter terrenos para comercializar, portanto estão ali hipóteses de alargamento. Mas eu julgo que nesta aprovação do PDM, que há dias que foi aprovado, que houve um aumento das zonas industriais, das áreas de zonas industriais, eu espero que dê uma resposta para a procura que a feira continua a ter.
1: O Aeroparque. O Aeroparque é algo que estava quase em vias de extinção. Muitos chamaram o elefante branco, algo que não tinha grande impacto. Em 2000 tivemos uma cimeira de chefes de Estado em Santa Maria da Feira, algo que levou o nome de Santa Maria da Feira para o mundo, para toda a Europa. Estava ali um espaço que depois da EP não assumir aquilo que tinha para com o Estado, a responsabilidade que tinha para com o Estado. Ficámos perante uma situação em que o Estado poderia entregar a EP, queria na mesma ficar com aquilo, com a gestão daquilo, do espaço, mas o município chamou a gestão a si e o Estado entregou ao município de Santa Maria da Feira o aeroparque. Um aeroparque que está diferente, um aeroparque que está mais do concelho de Santa Maria da Feira. Valeu a pena esta situação? Pelo menos a impressão que se tira é que é assim, há mais atividade cultural, há mais, as pessoas hoje estão mais, vão mais para dentro do aeroparque. Eu daqui a pouco vou colocar uma questão que o Ernesto Cardoso colocou, que devia ter sido colocada há um bocadinho, que eu devia ter lido há pouco, mas vou colocá-la. Mas temos um aeroparque diferente.
0: O aeroparque, como sabes, nós herdámos um elefante branco, estava moribundo. O espaço estava com cada vez menos atividades, mesmo o espaço exterior estava muito degradado, as ruas, os jardins, ia-se tornar um gravíssimo problema para o município. E quando a AEP entregou o aeroparque ao Estado, ou ia entregar, quando nós soubemos, imediatamente eu procurei...
1: Porque a AEP, sim, é bom que as pessoas saibam, a AEP na altura não assumiu as responsabilidades que tinha para com o Estado, mas mostrava-se disponível, mesmo não assumindo as responsabilidades que tinha, a ficar com o espaço, ou seja, o espaço...
0: Não é assim. A AEP tinha uma dívida à banca de 30 e tal milhões de euros. O Estado tinha sido o avalista da AEP.
1: Exatamente. E teve que assumir.
0: Eles não cumpriram. O Estado foi chamado a pagar essa verba e a AEP entregou-lhe o aeroparque ao Estado. E foi nessa altura que nós, porque eu tinha receio que o Estado não poderia ser o gestor daquele espaço, aquilo ia ser abandonado, ia ser um antro de criminalidade. Eu imediatamente pedi ao governo de Passos Coelho que a Câmara estaria disponível para assumir a gestão do aeroparque, que era um elefante branco. De facto, aquilo dava um prejuízo tremendo e eu recordo-me que, na altura, o Partido Socialista foi criticado, eu fui apoiado pelo Eduardo Cavaco, porque entendeu que estávamos a tomar uma decisão correta e na altura até ele entrou em ruptura com o Partido Socialista a propósito dessa nossa decisão que hoje eu acho que é incontestável. Nós, mas é que as pessoas, se nós não tivéssemos tomado conta do aeroparque, acredito que aquilo hoje seria um antro de criminalidade. Eu recordo que na noite em que a EP saiu, aquilo não houve nenhum hiato, nós tomámos conta imediatamente, ficaram lá, mas nessa mesma noite, não sei como, os ladrões foram lá assaltar e andaram à pancada com os seguranças para roubar o cobre que tinha no, numa das coberturas do restaurante. Só para percebermos o problema que aquilo iria ser para o nosso concelho e hoje toda a gente estaria com as mãos na cabeça a perguntar o que é que iria ser daquilo. Nós assumimos. Alguns criticaram-nos pela decisão, mas eu hoje acho que é inquestionável. Além disso, conseguimos, ao fim de 6, 7 anos, conseguimos ter uma receita que cobra despesa. Aquilo é muito, tem uma despesa muito significativa. Reabilitámos os jardins, reabilitámos os espaços exteriores, as ruas, e pusemos o restaurante a funcionar, que hoje é uma referência na região. O restaurante do Lago, que hoje as pessoas usam com muita frequência, esteve sempre fechado. Nunca foi um restaurante, só abria para eventos. E eu sempre vi no restaurante do Lago um dos polos de atração do aeroparque.
1: Abriu nos anos 90, no início dos anos 90.
0: Abriu, mas nunca teve aberto.
1: Teve pouco tempo aberto.
0: Aquele conceito de restaurante, aquilo só abria quando havia um evento ou quando havia um momento muito especial. Portanto, o restaurante começou por ser... E eu sempre tive essa ideia, entregá-lo a um privado que soubesse da poda. E infelizmente tivemos a sorte e o bom senso de escolher alguém que percebia do negócio e hoje é uma referência. E o próprio restaurante também ajudou a promover a marca Europark, por muitos dos empresários das empresas que vão ao restaurante, viam ali ao lado do edifício e sabiam que estava ali um espaço de eventos. Mesmo, eu via aquilo com estes dois momentos, um espaço de restauração e de famílias, porque ele também tem o parque infantil, o próprio espaço do Europark para os eventos, e o espaço exterior, que é o grande parque da cidade, para as pessoas correrem, caminharem, fazerem um piquenique, porque qual é a cidade que tem ali no seu centro, um sítio onde você chega, para o carro e pode caminhar à vontade, sem carros. Mas o aeroparque, eu espero que um dia a Câmara consiga fazê-lo, pode ser ligado ao centro da cidade, porque existe lá uma passagem por debaixo da autoestrada, ali junto onde é o colégio
1: Milheiros, em Milheiros.
0: Em Milheiros.
1: Vai ter a Milheiros da Feira.
0: É lá uma passagem inferior sobre a autoestrada, grande, dá para passar um carro pelo outro, que eu defendo, e oxalá que um dia seja possível fazer, que se faça uma ligação pedonal ao ciclável, ao centro da cidade, que passa ali na zona de Milheiros da Feira. Portanto, o Aeroparque hoje é um ex-libris. O Aeroparque é um ex-libris. E ainda acredito que eu deixei lá projetos na outra parte, onde está o colégio, onde está agora aquela unidade farmacêutica de medicamentos, aquela empresa de software que na altura chamava-se IT Center, agora acho que tem outro nome. Portanto, há a Lenitudes, há todo ali um alfobre de empresas de gama muito alta que vão cada vez mais transformar aquele espaço num espaço atrativo. E se for avante um outro projeto que eu deixei em curso com uma das empresas, aquela zona do Ibis também será uma zona de habitação da excelência. Eu diria que estão ali reunidas todas as condições para uma nova cidade com alta qualidade de vida. Portanto, o Aeroparque, que inicialmente era considerado um elefante branco, onde eu recebi muitas críticas por assumir, hoje é, não tenho dúvidas nenhumas, um dos polos de maior atratividade do concelho. E tenho que agradecer ao Pedro Passos Coelho esta decisão. Ele só me disse uma coisa quando eu reuni com ele, a dizer que a Câmara estava disponível para assumir o Aeroparque. Ele disse: sim, senhor, senhor Presidente, só lhe digo que nenhum erro lhe dou. Eu disse: não é problema, nós já sabemos que temos que nos desenrascar. Foi a conversa dele, mas eu julgo que hoje nenhum feirense tem dúvidas da excelência do espaço, porque depois a seguir vieram muitos eventos, o Aeroparque está permanentemente ocupado, o espaço de auditório, de espetáculos, eu vejo com muita frequência que há uma dinâmica de espetáculos muito significativa, portanto, aquilo antes estava morto e hoje é um polo atrativo, diria que foi uma boa decisão.
1: Muito bem, nós temos, está bem, bem longo e nós estamos com 1 hora e 4 minutos, e temos ainda alguns temas, muitos ainda para abordar.
0: Eu tenho que buscar uma garrafa de água, importa? Só...
1: Sim.
0: Esqueci.
1: Estamos em... Secretário de Estado das Comunidades, ex-presidente do município de Santa Maria da Feira. Vamos falando sobre alguns temas do Conselho de Santa Maria da Feira. Temas que também foram alguns deles deixados... sua última presença, do seu último mandato. Eu daqui a pouco vou passar também a dar a palavra a mais uns elementos da Praça da República. Antes disso, vou colocar no ar uma questão deixada aqui pelo Ângelo Cardoso. Há pouco o Emílio Sousa falou precisamente do Ângelo Cardoso, tem a ver com os passadiços, é um apaixonado pelos passadiços do IMA. Ângelo Cardoso, que disse: para quando um encontro da diáspora portuguesa em Santa Maria da Feira, organizado pelo Dr. Emílio Sousa, aproximando imigrantes, empresários e investidores do nosso concelho?
0: Bom, é uma resposta muito fácil, é um dos meus objetivos. Nós temos, não é só para empresários portugueses de Santa Maria da Feira, eu tenho um projeto em curso, que já iniciou este ano, que é o Portugal Nação Global, que foi realizado aqui em Lisboa. No próximo ano vai ser organizado na área metropolitana do Porto. Não é dirigido especificamente às pessoas da feira, nem do Porto, nem de Lisboa, é para todas as empresas portuguesas. Aliás, o ano passado o município de Santa Maria da Feira, este ano, aqui em Lisboa, o município de Santa Maria da Feira teve uma participação ativa, através do seu gabinete de desenvolvimento económico. No próximo ano será no Porto. Portanto, há aqui um desafio, mesmo empresários da feira, muitos estiveram neste evento, ficam já desde já desafiados. No próximo ano, em 2027, vai ser a 28 e 29 de abril, na área metropolitana do Porto, e eu espero que haja uma adesão muito significativa, porque este meu projeto de Portugal Nação Global é uma forma de conectarmos os nossos empresários que estão no mundo inteiro, e acreditem que há empresários com muito, muito sucesso, às empresas portuguesas, potenciar negócio. Esta é a parte 1. Outra parte é que cada município possa apresentar no seu território oportunidades de investimento. E acreditem que nós temos imigrantes com muita, muita capacidade de investimento e que o Presidente de Câmara, o município, pode ser a grande porta de entrada no mercado de investimento. Seja para um hotel, seja para construir habitação.
1: É sempre a diplomacia económica. Já não é presente na Câmara de Santa Maria.
0: Eu insisto para as comunidades portuguesas, quando me apercebi que nós temos no mundo inteiro alguns empresários absolutamente notável. Só para eu vou dar um exemplo, mas há muitos no Brasil, e alguns até de Santa Maria da Feira. Atenção. Até de Santa Maria da Feira. No Brasil, nós temos pessoas com supermercados, tipo Leroy Merlin, mas 10 vezes maior, em 60 exemplares, 60 espaços. Eu fui uma vez a um no Recife, de um português, tinham 400 pessoas a trabalhar no escritório, só encomendas, faturas e não sei, que aquilo era assim um corredor enorme, não sei, de computadores e de secretárias. O homem, o rei da batata doce, é um português, que vive na Califórnia, que é açoriano, tem uma fortuna superior ao PIB português. Só para termos uma ideia, nos Estados Unidos, no Canadá, há empresários das pescas, da construção civil, da agricultura, que têm fortuna. Nós aqui em Portugal, falamos, a nossa unidade é 1 milhão, eu diria, 1 milhão para aqui, de faturação, 1 milhão para aqui. Lá é o BI, é o BI. E quando falamos de gente rica, é em termos de BIs, percebe? Portanto, ligar esta gente ao nosso território, porque eles mantêm aquela saudade, aquele orgulho, aquela vontade de investir em Portugal. E é uma oportunidade para os municípios que eu tenho vindo a cultivar e que espero continuar a fazê-lo durante os próximos tempos.
1: Muito bem. Emílio de Sousa, com esta sua nova função, a ligação à diáspora, vai andando a sentir também um pouco. O Emílio Sousa, que também, curiosamente, o Emílio Sousa tem uma história de vida bastante interessante. Recentemente estive em Fiange e falava-se um espaço fantástico. Fiange ganhou, Emílio Sousa. O Costa Amorim disse aqui, no Clube de Senadores, que se a Junta de Freguesia de Fiange tem o edifício que tem atualmente, devia muito a um grupo de pessoas. E ele disse, eu sei o que passei, sei o que passámos. E o Emílio Sousa, aliás, em outra altura, disse ao Costa Amorim, se ele estaria à espera de ir para Lisboa ou alguma coisa parecida, porque ele tantas vezes fala do Emílio Sousa, parece que está em para a Secretaria de Estado ou arranjar qualquer coisa em Lisboa combinado com o Emílio Sousa, não sei, fica-se com essa percepção. E ele disse que a casa do inspetor, houve muito trabalho de várias pessoas, e falou no Emílio Sousa, falou nele e várias pessoas que trabalharam para que Fiange tivesse a casa do inspetor. Vamos falar já a seguir da água, de saneamento, centros escolares, pavilhões e mais coisas. Antes disso, vou colocar mais uma pergunta, que é um dos elementos da Praça da República. Oliveira, boa noite.
3: Boa noite, Nelson. Boa noite, Sr. Secretário de Estado, Emílio Sousa. Boa noite aos nossos estimados espectadores da Sintonia Feirense e ouvintes, não é? E do discurso direto e também da Praça da República. Efetivamente, eu tenho uma pergunta para Emílio Sousa, provavelmente quando era ainda Presidente da Câmara. Talvez uma pergunta que muitos feirenses lhe quisessem colocar, se calhar até já lhe colocaram, mas assim, de uma forma mais pública, creio que não houve essa oportunidade. Então, quando decidiu deixar a Presidência da Câmara antes do fim de mandato para ir para o Governo, não estaria também a responder a uma ambição política sua, o que não tem nada de errado, atenção. Mas quando essa ambição leva um político a deixar a meio o compromisso que assumiu com os eleitores, será que não corre o risco de fazer à escala da feira aquilo que muitas vezes criticamos na política nacional, como foi o caso de Durão Barroso? Afinal, quando apareceu uma oportunidade política mais interessante, os feirenses ficaram em primeiro lugar ou ficaram para depois? É um bocado esta a pergunta que se calhar algumas pessoas fizeram.
1: Oliveira, obrigado.
3: Obrigado, boa noite.
1: Obrigado, boa noite.
0: Ainda bem que me dão a oportunidade de responder. Nunca esteve no meu horizonte sair antes do final de mandato. E a primeira vez que o Luís Montenegro me veio convidar, eu disse que não. E ele depois voltou a insistir, até veio com um amigo comum, para me desafiar a encabeçar a lista de candidatos por haver. E eu estava há um ano e meio, mais ou menos, do final de mandato. 2 anos, uma coisa assim, porque eu já tinha planos para a minha saída da Câmara e ainda não desisti deles. Eu tenho como grande ambição, quando terminar a minha vida política, me constituir, ter uma empresa. Quero, não queria reformar-me ou morrer sem experimentar o mundo empresarial, pelo qual tenho muito, muito gosto. E já estava até, inclusive, a dar passos nesse sentido, que tive que interromper. Mas não penso que tenha falhado, eu estava há pouco tempo do fim, foi um apelo que o Luís Montenegro me fez, A política, ao contrário que as pessoas julgam, não é nenhum Eldorado, quer em termos de salários, quer em termos de responsabilidades. É uma atividade extremamente exigente e quem já esteve na política sabe o que é que falo. Portanto, foi, eu diria, foi um acaso eu ter ido e até termos ganho as eleições, porque numa primeira fase não estava nos meus horizontes continuar a vida política. A minha ideia era terminar o mandato, iniciar uma nova vida empresarial. Surgiu este convite, muito insistente. Eu julgo que Luís Montenegro percebeu que o meu trabalho ao frente da Câmara e o conhecimento que as pessoas tinham

0: também foi recorrente. Falámos isso muitas vezes, ainda voltámos a falar recentemente, foi mesmo no final, antes das férias, falámos do preço da água, a tarifa social, o saneamento, isso tudo. Água e saneamento é um tema que está sempre, sempre em voga no Conselho da Fé. A poluição, uma das coisas que aconteceu, que está ligado a isto, a poluição, felizmente, por esta altura já não é tanta. O cárter já vai mais ou menos limpo, o Ima também, ali a Ribeira da Laje em Fornos também, pelo que se vai ouvindo também não há tanta coisa que se vai falando como se falava antigamente. As coisas, em termos ambientes, estaremos melhor já por esta altura também. Se calhar o Emílio Sousa terá feito um pouco aquilo que fez em Gaia. Na altura falou-se na disposição dos rios e tudo. Aqui a coisa parece que funcionou. Fez o um milagre da limpeza.
1: Funciona e, embora haja sempre a possibilidade de haver incidentes, entope um tubo, rebenta um tubo e pode acontecer uma situação esporádica de poluição. Hoje, eu penso que todos estamos agradados com o trabalho que se fez nessa área. O preço da água e o preço do saneamento resulta dos investimentos que foi necessário fazer à época e que não havia alternativa. Eu recordo-me que eu trabalhei numa empresa de água e saneamento em Vila Nova de Gaia que nunca precisou de se privatizar. A concessão, que nem é uma privatização, atenção que às vezes as pessoas esquecem isso, a concessão à Ibaco obrigou um conjunto de investimentos e ao fim daqueles anos de concessão, todas aquelas infraestruturas passam a pertencer ao município, que pode até nessa altura fazer uma gestão dos preços diferente. Agora, a verdade é que houve ali um forte investimento, muito forte, são muitos milhões de euros que estão lá investidos, e que tem que ser pagos através da tarifa. Eu sei que o preço não é barato, mas não temos alternativa. Há um contrato, temos que respeitar esse contrato e a Câmara, e eu penso que o Sr. Presidente da Câmara, Amadeu Albergaria, sabe disso e irá continuar com certeza a fazer essa negociação. Portanto, é muito contestado o preço. Nenhum de nós gosta de pagar uma fatura elevada, mas eu lembro só uma coisa, além de termos, nunca nos falta aí água. Viram o que se passou agora em Almada neste verão. Nós hoje temos uma fiabilidade no sistema de abastecimento de água absolutamente a toda a prova. Que eu me recordo só alguma vez uma grande rotura que faltou a água meia dúzia de horas. Nós temos um sistema tão bem construído que temos uma reserva de água de 48 horas. Mesmo que haja uma grande avaria, uma rotura, um foco de poluição, o Conselho da Feira tem sempre água. Isto é um bem inexcedível, as pessoas nem. Eu lembro-me de ser miúdo, não havia água canalizada nas nossas casas. Muitas vezes havia um problema no poço. As pessoas nem imaginam o que é não ter água em casa. Nós hoje temos água em casa. As pessoas, muitos ainda se lembrarão dos limpa-fossas a escorrer pelas ruas, pelas berbas, os maus cheiros. Hoje não temos nada disso, temos qualidade de vida. A água é relativamente cara, certo, mas é um investimento que devemos fazer e agora temos que pagar.
0: Falámos de água e saneamento. Uma das apostas, recentemente, ainda no tempo do anterior mandato, não deste atual, mas já na parte final do mandato em que a liderança era de Emílio Sousa, foi apresentado, na altura, por Gil Ferreira e Amadeu Albergaria, o Centro Escolar da Feira, resultado de todos os centros escolares, o Centro Escolar de São João de Ver, um centro escolar bem grande, o da Feira está para passar outro enorme centro escolar também. Aposta na educação, com o aparecimento destes centros escolares e não só, há alguma aposta clara nesta área.
1: Sim, é uma aposta que teve muitos anos.
0: Vai continuando a ser feita.
1: Sim, eu já venho do tempo da Alfredo Henriques, eu ainda era na altura vereador das obras e na altura já tive essa responsabilidade de construir alguns centros escolares. A Feira é mais um, era e é um projeto ambicioso, eu penso que o projeto tinha foi desenvolvido no meu tempo como presidente de Câmara, julgo que agora estará em concurso público a sua adjudicação. É uma necessidade, o concelho tem crescido, as anteriores instalações estavam em muito mau estado, será mais uma resposta, mais uma oferta, e penso que é mais uma das valências que transformam, que fazem com que o Conselho de Santa Maria da Feira seja um concelho de excelência para se viver. Eu digo, na saúde, na educação, nas respostas sociais, nas condições de vida, no espaço, no ambiente, na coesão social, nós somos um conselho extraordinário para se viver. E a Câmara tem tido um papel fundamental ao longo dos tempos, ao longo de muitos anos,

0: E eu tenho a certeza que vai continuar a ter este papel fundamental e vamos continuar a ser um dos concelhos melhores para se viver.
1: Emílio Sousa, algo em que o concelho é deficitário. Nós, em termos de pavilhões desportivos, temos uma cobertura muito baixa. Por exemplo, eu falo, por exemplo, num caso, o caso de Lourosa, o pavilhão da escola que é municipal, já há muitos, mas muitos anos, que é deficitário o espaço, quer para a utilização das associações desportivas locais, quer também para a associação da população, para a utilização da população, é muito deficitário. Os últimos tempos construiu Mozelos, construiu São João de Ver. Mesmo assim, o concelho é muito deficitário em termos de pavilhões desportivos. A cobertura não está por todo o concelho, construiu também Fiães. Mas, além disso, há uma outra questão. Alfredo Henriques dizia que preferia muitos pavilhões do que um grande pavilhão. Cheguei a entrevistá-lo e ele a dizer isso, precisamente. O concelho continua a não ter um pavilhão. E o Emílio Sousa deixou tantas coisas, mas não deixou a ideia de fazer um enorme pavilhão, um pavilhão grande, à altura do Conselho da Fé.
0: Concordo inteiramente com o Alfredo Henriques. E já o tinha dito antes e continuo a dizer. A feira não precisa de uma grande nave. Aliás, basta olhar à volta e ver o que é que acontece às grandes naves. A feira tem que, de facto, ter uma rede de pavilhões que dê resposta às necessidades. Eu coube-me construir, salvo erro, três. Foi o do voleibol em Fiães, foi o São João de Ver, foi o de Mozelos. Ainda temos os pavilhões escolares que são uma boa resposta. Mesmo nova escola da Feira vai ter um novo pavilhão. Portanto, temos ali mais uma resposta em termos de pavilhões. Eu defendo muito mais, como disse, a existência de pavilhões para a prática desportiva, e estes pavilhões hoje até dá para praticar mais do que uma modalidade, ou a mesma modalidade ter diferentes espaços de treino. Eu defendo. Nós tínhamos definido na altura uma rede de pavilhões, eu suponho que ainda faltará um da rede total que tínhamos pensado, mas hoje já temos uma resposta muito razoável e mesmo esta utilização dos pavilhões escolares pós-horário escolar, penso que também dá uma resposta boa. Não acho que haja uma necessidade de exponenciarmos ainda mais. Eu julgo que havia mais uma ou duas intenções, agora não me recordo, mas acho que temos uma boa rede. Não defendo de toda uma grande nave. O concelho não precisa, os custos de uma grande nave são muito significativos. Eu penso que o Feirense também pensava em construir um pavilhão.
1: Cinco pavilhões.
0: Inclusive, a Câmara chegou a comprar terrenos para, ainda no meu mandato, que até me deram algumas chatices, porque ouvi umas queixas do Partido Socialista, alegando que não tínhamos feito um bom negócio, mas que fizemos um excelente negócio. Mas eu penso que até o Feirense tem essa intenção de construir pavilhões, portanto, eu acho que a partir daí a resposta é boa.
1: Muito bem. Falamos dos pavilhões municipais. Algo que tem a ver com o desporto. Uma espécie de Castro Almeida com os polidesportivos, o Emílio Sousa decidiu colocar sintéticos pelo Conselho. A Câmara deu uma comparticipação e os campos de futebol de Pelados, onde o Emílio jogou em Pigeiros, onde jogou em Fiães, onde treinou em Fiães, naquele campo onde está agora o pavilhão. Tenho lá um jornal de Terras da Feira de há muitos e muitos anos, onde na capa aparece o Emílio Sousa de braço no ar. No banco tenho lá esse jornal, curioso. Eu tenho muitos jornais antigos guardados e esse, a cadeira, apareceu-me lá. Estava a pesquisar umas coisas e apareceu. Mas esses campos pelados que o Conselho tinha tantos, hoje já são poucos, conta-se pela mão, deram origem a sintéticos. Uma aposta no sintético, nesta altura, em termos comunitários, fala-se no regresso à relva natural. O Conselho está mais verde, valeu a pena essa aposta?
0: Não tenho dúvidas. Eu julgo que na altura, se a memória não me falha, se construíram 20 sintéticos, que teve ali até decisões estratégicas, porque eu recordo-me que não pagámos a totalidade, só dávamos 50% do custo até um determinado valor, e a ideia não era a dificuldade financeira, era obrigar a freguesia a mobilizar-se para a angariação de fundos para a parte em falta, e era uma forma também de chamar ao dirigismo desportivo novas pessoas. E acho que conseguimos isso. Despertámos paixão, criámos grupos e hoje muito do dirigismo desportivo no futebol resulta de equipas que se constituíram nessa altura para a angariação de fundos. Foi um bom trabalho. Nós hoje, ainda tenho pena, porque nós na altura ainda tínhamos aprovado também em Caldas de São Jorge, mas penso que não avançou, não sei se chegou a avançar,
1: Não.
0: mas a ideia era que cada freguesia, se assim o quisesse, tivesse o seu campo de relvado sintético. Era muito importante porque hoje já ninguém aceita, as famílias já não aceitam jogar em pelados, mesmo à volta já havia alguns concelhos que tinham campos sintéticos e nós começávamos a ficar para trás na captação de jovens. Portanto, acho que foi um investimento muito bem feito, estou muito orgulhoso, mudou o panorama das nossas escolinhas de futebol, principalmente. Não sei se há alguma intenção no futuro mudar para a relva natural, é muito caro, é muito dispendioso, julgo que trará despesa para os clubes que alguns poderão não suportar, mesmo a carga que um campo de relva natural suporta não tem nada a ver com o campo sintético. O campo sintético pode estar a treinar 24 horas por dia, desde que seja devidamente trabalhado, penteado, etc., funciona. Um campo relevado já não tem essa possibilidade. Portanto, eu acho que não é viável, ou então teríamos que ter grandes complexos, que também não será viável. Portanto, penso que esta solução dos campos sintéticos é razoável.
1: Algo que fez sair da gaveta, há muitos anos que se falava que iria avançar, fez sair da gaveta, recentemente foi lançado o concurso público internacional, vamos acreditar que será desta vez, eu continuo a dizer que continuo a acreditar que sim, aliás porque tenho funções ligadas à modalidade e acredito que sim, até há pessoas que dizem que a pista não são pés, porque eu digo que sim e as pessoas não veem nada. A pista de atletismo de Sanfins, avançou com o processo, o concurso público avançou recentemente. Uma outra situação, atendendo à situação geográfica do concelho, ao espaço que está junto ao campo de Sanfins, poderíamos ter ali um centro de alto rendimento, por exemplo. Poderíamos ter ali, por exemplo, uma pista de cross, que a pista de cross não teria grandes custos. Um centro de alto rendimento poderia ter com participação. De Lisboa, quase com toda a certeza. Mas se eu estou a falar, é importante que me fale, é da pista de Sanfins, não sei se sabe o ponto em que está ou se não está.
0: Eu sei que na altura estávamos a fazer o projeto de execução e as orientações eram uma pista
1: Oito corredores.
0: com oito corredores, todas as modalidades,
1: Foi no
0: relevado, era para
1: aquecimento.
0: o futebol, era mesmo para o atletismo, portanto a ideia era mesmo termos ali um complexo apenas para o atletismo. Bom, isso será para passar pelo centro de alto rendimento, isso já caberá à Câmara decidir, não sei quais são as condições necessárias. É um assunto que a Câmara poderá decidir, mas eu julgo que isso já terá investimentos muito mais significativos em residências, em toda a logística de apoio. Portanto, é um assunto que talvez mereça ser refletido, mas na altura não foi pensado para esse tipo de infraestrutura. Era mesmo só o complexo esportivo para o atletismo, nas suas diferentes modalidades.
1: Dada a posição geográfica do concelho e no caso do campo de Sanfins, a situação geográfica poderia também servir para estágios. Vamos ver o que aconteceu com o ciclismo em Sangalhos. Portugal chegou a conquistar medalhas no ciclismo e deve-se muito, muito à aposta do município de Anavia.
0: Sim, os resultados são à vista, mas há bocadinho falava nos pavilhões e até nem me lembrei do pavilhão do Grivo, do Basca, que eu recordo que na altura até queríamos ter alguns, também foi comigo, foi uma execução do Grivo, mas nós tivemos lá também uma ajuda bastante importante. É como eu digo, a pista de atletismo é muito reivindicada, tivemos aquela oportunidade de ter aquele espaço ali disponível e que nos foi cedido pela Junta de Freguesia. Pensámos construir a pista de atletismo. Na altura a ideia até era que a pista fosse gerida pelo Feirense e chegou a haver conversas nesse sentido. A partir de agora, sendo lançado o concurso para a obra, se vai transformar num centro de alto rendimento ou não, aí já não me pronuncio, caberá à Câmara ver se vale ou não a pena.
1: Muito bem, nós vamos avançar com mais um dos elementos da Praça da República, neste caso, o Tiago Rodrigues. Tiago Rodrigues, boa noite.
2: Ah, olá, boa noite a todos. Primeiro cumprimentar aqui o Nelson, a doutora Emídio Sousa, nosso secretário de Estado das Comunidades e todos aqueles que nos ouvem lá em casa. Para mim é de facto uma honra poder aqui colocar umas questões ao nosso secretário de Estado, sabendo que conhece tão bem Santa Maria da Feira, foi presidente de Câmara, e bom, conhece bem aqui Santa Maria da Feira e portanto gostaria de colocar aqui alguma uma questão. E primeiro, E também dizer que partilhar o mesmo espaço de comentário com o Dr. Emídio Sousa, Secretário de Estado, para mim é de facto uma honra.
1: Oh, Tiago.
2: Doutor,
0: sim. Ele já ficou raro.
2: Pois é isso. É verdade, hoje.
1: Na praça, atenção.
2: É verdade, hoje o Dr. Emídio Sousa é Secretário de Estado e já foi também comentador aqui no programa do Nelson, e também para mim é uma honra poder fazer parte deste Praça da República, onde já teve o nosso Secretário de Estado. Agora nas suas funções, Dr. Emídio Sousa, que conhece também o Conselho e tem defendido que os imigrantes devem deixar de ser vistos como um signo de saudade, para passarem a ser vistos como um ativo económico relevante. Na prática, e conhecendo bem o Dr. Emídio, a nossa diáspora feirense, principalmente nos países europeus, mas também além da Europa, que é bastante significativa e espalhada pelos quatro cantos do mundo, como é que o Governo pretende atrair o investimento e o conhecimento para Portugal, nomeadamente Santa Maria da Feira, desta diáspora que temos por este mundo fora?
0: Muito obrigado, é uma excelente pergunta e desde já agradeço ao Tiago, que é jovem e espero que tenha muito sucesso. Eu também comecei na Praça da República na política em Santa Maria da Feira, eu era apenas um quadro técnico em Vila Nova de Gaia e na altura fui desafiado para a Praça da República e estive aí uns 4 ou 6 anos, já não sei exatamente quanto
1: tempo. Até ser chamado...
0: Já lá vão quase 30 anos, mais ou menos, e foi uma boa escola porque nós, nesse espaço de debate, de certa forma, somos obrigados a refletir sobre o Conselho e mesmo quando interagimos, mesmo sendo diferentes partidos, no fundo estamos a fazer brainstorming, estamos a partilhar ideias.
2: Uhum.
0: E foi uma excelente forma de eu conhecer muito bem o Conselho e eu próprio começar a desenvolver as minhas ideias relativamente àquilo que era necessário. Só a tua pergunta é muito, muito importante. Eu considero as comunidades portuguesas no estrangeiro um ativo estratégico para o país. Nós temos comunidades em 178 países. Praticamente temos portugueses em todo lado e também muito de Santa Maria da Feira que eu vou encontrando em diferentes sítios. O que é que eu vejo nesta diáspora um ativo estratégico? Continuam ligados ao país. Muitos deles querem investir em Portugal. Muitos deles têm sucesso nos países onde estão. Só para ter uma ideia, só em França há 55 mil empresas de portugueses ou geridas por portugueses. No Brasil há N empresários que já estão há 60, 70 anos, há um senhor de Canedo, tem uma cadeia de supermercados muito grande, mas há muitos, alguns eu nem os conheço, quando chego lá é que vou saber de onde é que eles são. E esta diáspora tem uma ligação afetiva, aquela saudade que nós chamamos a Portugal muito grande, e quer ajudar, mas muitas vezes nem sabe como. Mas, eu fiz Portugal Ação Global, eu pus os empresários da diáspora a falar com os empresários portugueses, eram alguns da feira. Qual é a ideia? Suponhamos que eu sou um construtor civil nos Estados Unidos, e que quero comprar granito, paralelos, ou quero comprar cortiça para forrar prédio, ou janelas de alumínio, assim. Eu pus-me a fazer encontros frente a frente com empresas portuguesas dessas áreas, para promover o conhecimento entre eles e eles falarem de negócios. Esteve lá uma empresa da feira, que se calhar não sei se conhecem, que era a antiga IT Center, agora chama-se Human, que é uma empresa de software e agora é apenas a parceira da IBM no desenvolvimento da inteligência artificial, que está no Aeroparque, era a antiga IT Center, onde era um visionário antigo, está lá a empresa feirense, das coisas mais importantes do mundo, que eu fiquei absolutamente, eu já os conhecia, tinha sido eu próprio, tinha promovido que eles adquirissem um antigo visionário para fazer lá a empresa, eles tinham lá 200 ou 300 engenheiros informáticos e agora redirecionaram para a inteligência artificial. E eles fizeram negócio. Pois o negócio já não é comigo, eu digo sempre. Eu proporciono o encontro entre os empresários. E procuro que os nossos empresários possam fazer negócio com os empresários portugueses no mundo. Agora, depois, se o negócio acontece, se ganham dinheiro ou perdem dinheiro, ou se aparece algum aldrabão, que também às vezes aparece, pá, isso já não é comigo. Mas para dizer que eu penso que esta é a forma correta. E eu aprendi isto na feira. Porque eu recordo, ainda era vice-presidente, em 2012, eu ia ser candidato, em 2013, e nós fizemos uma missão a Moçambique, e eu levei 11 empresários da feira para verem hipóteses de negócio. E houve lá um que quase fez, era uma fábrica de blocos, teve arreios mesmo, mas depois a coisa não avançou. Mas eu percebi, passado bem, uns 6 meses temos regressado a Portugal, e fiz uma reunião com a malta toda, fomos fazer um almoço para falarmos como é que tinha corrido a viagem, e eu percebi que eles estavam todos a fazer negócio entre eles. Portanto, eles não foram fazer negócio em Moçambique, mas depois eu também percebi, nós tínhamos, estávamos todos no mesmo hotel, viajávamos todos para os diferentes sítios em conjunto. Todos os dias fazíamos um briefing de manhã para perceber como é que tinha corrido no dia anterior e o que é que íamos fazer naquele dia. Portanto, criou-se ali momentos de convívio e de conversa entre eles. E passado algum tempo, muitos deles estavam a fazer negócio entre eles. Eu percebi, o mundo empresarial funciona se nós conseguirmos pôr os empresários a falarmos com os outros. Porque se eu puser político, presidente de Câmara ou secretário de Estado, em cima de um palco, a dizer, vocês têm que... ou bate palmas por obrigação e assim vão todos embora, ninguém liga nada. Portanto, o ideal para promovermos um mundo de negócios é pôr o B2B, frente a frente, os empresários a falar com os outros. E é isso que eu procuro fazer, desafio por Santa Maria da Feira, quando os encontrei com o Alcalá, é uma festa, e para quem anda por estrangeiros sabe, quando nós vemos alguém da nossa terra, podemos nem conhecer, mas isto parece que estamos a ver família, e é um bocadinho o que acontece comigo.
1: Obrigado, Tiago.
2: Obrigado. Obrigado.
1: Mais um elemento da Praça da República, o Tiago Rodrigues, e vamos continuar aqui. Ainda temos mais um elemento, vamos ligar daqui a pouco ao Mozelos, ao Eusébio. Falámos da pista de Sanfins. Eu tinha aqui unidades de saúde. No início falámos das unidades de saúde, mas vamos falar precisamente das unidades de saúde, porque há aqui algo que acabamos por não falar. Falou de várias unidades de saúde, de vários polos e tudo, mas há um que foi aprovado recentemente, terá sido dos últimos a ser aprovados, que será bem grande, ali na confluência de Fiéis com Sanguedo. Não sei qual é o nome que terá, mas a unidade de saúde que vai nascer ali, que essa é bem grande. Isso, como é que está o ponto, como é que deixou a situação, como é que está, não é bem assim, que não é presidente de Câmara, não é? Mas deixou pronto para avançar, está...
0: Sim, na altura...
1: Pelos dados que eu sei, poderá assumir um caráter mais ou menos importante para aquela zona do concelho.
0: Sim, na altura comprámos, eu comprei o terreno, ali um bocadinho já na confluência com Sanguedo. Na altura até falei com o Sr. Presidente da Junta de Sanguedo à época, porque ao fazermos ali a ideia era juntar Fiéis e Sanguedo numa única unidade de saúde. Sanguedo sofre muito da falta de médicos, as condições não são as melhores, ia-se procurar remediar, e com aquela solução a freguesia de Sanguedo também fica muito, muito bem servida. Portanto, a ideia foi...
1: Ali mesmo juntinho, ou seja, na parte norte de Fiéis, e na parte sul de Sanguedo.
0: Eu diria que a 500 metros já é Sanguedo. Nós até fizemos lá uma rotunda que é na zona de fronteira, aquilo é ali muito próximo. Há ali, muitas vezes as pessoas pensam que estão em Fiéis ainda, mas já estão até em Sanguedo. Portanto, tem esse compromisso, vai permitir melhorar muito a resposta, porque é preferível termos mais médicos concentrados do que às vezes andá-los a dividir, porque depois a capacidade de resposta é muito inferior. Portanto, esse ficou acordado na altura. Eu deixei já o projeto de execução quase pronto, estava já na fase final, eu já tinha visto a arquitetura. Aquele é um centro, é um posto médico muito importante para a Zona Norte, porque para além do posto médico normal, da unidade de saúde familiar, tem também um conjunto de serviços aos domicílios, de enfermagem, etc., que já estão alocados ali. Portanto, penso que vai ser muito importante para aquela zona, o conjunto de serviços. Eu tinha, não sei ainda, mas penso que a Câmara terá aberto recentemente um concurso público. Quero dar os parabéns ao Sr. Presidente da Câmara, porque tenho a certeza que vai concluir a obra.
1: Uma obra que não deve, não sei, em termos de conclusão, se for assim...
0: Eu não sei se já fizeram a adjudicação. Aquela obra será sempre uma obra que demorará sempre mais de um ano, dois anos. Mas ainda não sei qual é o ponto da situação, mas sei que se já, ou já foi adjudicada ou estaria prestes a ser aberto o concurso público.
1: Uma das marcas que deixou, isto ainda parece que estamos a falar no momento em que foi para Lisboa. Eu lembrei-me de falar com...
0: Sim, eu pensei que hoje íamos falar mais de comunidades, mas estamos aqui quase
1: a estamos
0: fazer...
1: a falar do
0: trabalho autárquico, mas tudo bem, ok.
1: A questão das comunidades foi só no início. Nós estamos a falar de Santa Maria da Feira.
0: Ok.
1: Porque houve uma fase, e é tal questão, houve uma fase onde eu chegava a casa à hora do almoço e dava o Emílio Sousa na televisão. E era mal que desse naquela altura, porque foi a questão da Venezuela, foi a questão da Ucrânia, foi...
0: Agora mais
1: recentemente aquela questão do Oriente,
0: quando há tragédias.
1: Aquela questão do Oriente, e o Emílio Sousa aparecia na televisão constantemente, era a abertura dos telejornais, sempre a falar o secretário de Estado, por causa dos portugueses, por causa de Israel, da Palestina, a situação toda. Mas nós vamos aqui falar mais é de Santa Maria da Feira, porque
0: Ok,
1: é isso que interessa aos feirenses, é falarmos de Santa Maria da Feira. Uma das marcas que deixou no concelho, que é lá no interior, lá no Nordeste, na pontinha do Nordeste, eu costumo dizer que nós beijamos o Rio Douro, nós beijamos o Rio Douro. E, como dizia o Luís Góis, nós temos rios de brincar, com o rio de brincar, mas também temos o rio a sério, que o Rio Douro também é nosso. O Porto Carboeiro. Porto Carboeiro é óbvio, comida, só que ali algo que falta ali muita coisa, não é? Ou seja, nós temos a possibilidade de termos ali temos um porto, temos uma ligação ao Douro, navegável e tudo, mas havia um desenvolvimento que podia ser feito. Eu coloquei esta questão ao Sr. Presidente atual da Câmara, a ligação de Carboeiro até àquela zona do Inha, que seria, aí ficaríamos com uma obra fantástica. O tal passadiço que Emílio Sousa, os tais passadiços que Emílio Sousa tanto defende, é a diplomacia económica e os passadiços. Mas podíamos ficar com o passadiço desde a ponte do Inha, a dar a volta, até ao Carboeiro.
0: Sim, eu cheguei a andar, olha, cheguei a andar lá a pé com à época o vereador António Topa, e era um sonho do vereador Vítor Marques essa ligação, que parece interessante, mas é difícil, porque eu andei a ver a pé lá no meio do mato e aquilo tinha ali umas escarpas muito acentuadas, portanto será uma obra difícil. Além disso, tem que haver um processo de negociação com os privados, porque aqueles terrenos são privados. Na altura tivemos a oportunidade de fazer o passadiço da zona do Inha, já está feito, mas depois foi até o extremo. Essa ligação era interessante para a zona, mas, como disse, é de difícil execução. Eu espero que se consiga fazer um dia. O cais está lá, também é mais uma obra que me orgulho de ter conseguido fazer, porque já se falava no cais de Porto Carboeiro há 20 ou 30 anos, e eu consegui desbloquear o processo com muita dificuldade, porque havia ali limitações da Agência Portuguesa do Ambiente, dos portos, da navegabilidade do Douro, etc. Está lá feito. Era uma ambição do território, ainda bem.
1: Muito bem, falámos do Porto Carboeiro, isto começa também a alongar muito. Algo que foi feito a dada altura, que foi a recuperação de um passivo ambiental. Tínhamos um passivo ambiental que durante tantos anos, Alfredo Henriques, ainda o Emílio Sousa não estava por estes lados, e Alfredo Henriques teve tantas e tantas lutas por causa de um passivo ambiental que o Conselho tinha. Lembro-me das guerras da Loque, de Saulo Fernandes e de tanta gente, eram as pedreiras de Lourosa. Pedreiras de Lourosa que, entretanto, foram recuperadas e deram origem àquele parque que lá está. Fala-se ainda agora, há um projeto para uma requalificação que ligará o parque da cidade à Encosta de Além e depois àquela parte que tem os moinhos já, quem segue por lá, mas eu até parece que sou de Lourosa. Conheço mais ou menos o concelho e interesso-me por estas coisas, por isso é que falo com os nomes e essas situações todas. Ou seja, poderá ligar a zona das Pedreiras, onde está o campo de treinos de Lourosa, aquela parte de cima, a seguir à GNR, a parte de baixo, da outra pedreira, a Encosta de Além e ligar cá abaixo. Fica ali um enorme parque da cidade. Tudo isto nasce com um problema ambiental que o concelho tinha. Na, nasce, não. Ou seja, havia um problema ambiental que dá origem depois algo que se pode tornar no maior parque natural que o Conselho pode ter. Se concretizar esse projeto de ligação das duas pedreiras, o parque de cima, o parque de baixo, a Encosta da Lei, com o parque da parte de baixo onde tem os moinhos, fica um parque enorme.
0: Bom, eu já nem me lembrava dessa obra, mas é verdade, eu diria quase que sou perito em transformar passivos ambientais em locais de excelência, e Lourosa é um exemplo. Eu recordo-me, eu era vereador na altura ainda, quando recebi essa herança, eu tinha o ambiente na altura, e tínhamos ali um gravíssimo problema, conseguimos fazer a obra. Hoje eu diria que é talvez um dos sítios mais procurados, e até diria mais bonitos de Lourosa, porque aquela zona ficou muito bem requalificada, tem lá aquele espaço pedonal, tem lá até muita animação no verão. Penso que O próprio, já agora a lembrar isso, também foi a Câmara que na altura comprou aqueles terrenos à família Lima, onde está hoje o complexo desportivo do Amorosa, aquele campo de treinos, e tem mais espaço para fazer mais campo de treinos, portanto todo aquele espaço foi comprado pela Câmara.
1: A previsão é mais dois campos de treinos.
0: Mais dois campos, estes são lá desenhados, portanto o clube pode fazê-los quando quiser, portanto eu diria que hoje se calhar em Amorosa é o sítio mais procurado e é o sítio mais emblemático até, onde as pessoas usufruem do espaço. Essa é a ideia de ligar cá abaixo, de requalificar toda aquela costa, já vinha do anterior executivo, e dou os parabéns à Junta e à Câmara se o conseguirem fazer. Acho que é um projeto de grande valia e que, no fundo, vai aumentar muito, muito, muito aquela área, transformá-la num grande parque, porque havia aquela pedreira, havia outro lado, havia outra que está aterrada. Agora, se conseguimos manter aquela encosta verde e fazemos essa ligação à parte de baixo, fica de facto um sítio de excelência.
1: Muito bem. Emílio Sousa, falámos deste dental que foi recuperado, que são precisamente as pedreiras, eram as pedreiras de Lourosa, que deram origem ao Parque da Cidade. O Parque da Cidade pode crescer consideravelmente. Passo para algo que é um dos pontos muito negativos que o Conselho tem, o Túnel da Cruz. Fala-se no Túnel da Cruz, que poderá resolver uma parte, ou seja, aquela barreira que a cidade tem, a sede do Conselho tem, mas não irá resolver o problema nacional por ali acima. É esta a melhor opção? É uma solução? Poderá implicar algumas soluções em termos de tráfego a terem que nascer ou a terem que ser desenvolvidas? Porque no momento das obras será uma confusão para a cidade. Depois, na sequência de tudo isto, terá que ser feito algo mais, porque a cidade está a começar a ficar completamente asfixiada em termos de trânsito.
0: Bom, o túnel, eu próprio participei nesse processo e tive até algumas reuniões com as infraestruturas de Portugal, porque aquela via, aquele espaço é das infraestruturas de Portugal, é municipal, e a construção do túnel tinha e tem dois objetivos, e eu penso que o Sr. Presidente atual está a procurar concretizá-los, que era, por um lado, desnivelar o trânsito em túnel, o trânsito de atravessamento não andar à superfície, e por outro lado, ligar os dois lados da cidade. Hoje, aquela via, a Nacional 223, é quase um muro que separa a cidade que cresceu para aquele lado. A cidade da Feira ultrapassou a Nacional e passou para o outro lado, a urbanização dos passionistas, toda aquela zona é densamente povoada. Portanto, a solução do túnel tinha estes dois objetivos, desarraviar um bocadinho o trânsito, derivado da nova autoestrada, e por outro lado, ligar a cidade que está cortada ao meio. Penso que é uma boa solução. Se irá resolver ou não os problemas, não tenho a certeza. Com o crescimento da cidade, com o desenvolvimento do Lusoparque, as múltiplas empresas que estão a criar, se calhar é necessário pensarmos a longo prazo e numa alternativa. Eu diria que valeria a pena voltar a olhar para a circunvalação, que no fundo seria uma estrada que circundasse a cidade. Eu penso que isso até estava desenhado no PDM, passaria por trás do castelo e depois vinha ligar à Avenida Europa.
1: Portanto, Avenida Europa.
0: Zona da cooperativa agrícola. Portanto, eu julgo
1: Fernando Leão tanto defendeu e tanto quis.
0: Eu julgo que o crescimento.
1: Queria deixar junto com a Avenida Europa iniciada.
0: Eu julgo que estas duas, uma coisa não invalida a outra, mas isso caberá ao Executivo desenvolver os estudos. Portanto, o túnel tinha estes dois objetivos. Eu penso que a Câmara já tem o acordo com as infraestruturas de Portugal, há dias li que já estaria até a fazer o projeto de execução, penso que é muito importante para a cidade, e não consegui resolver, iniciei a 6 de março, mas eu julgo que agora há todas as condições para o problema ser resolvido.
1: Emílio Sousa, vou colocar aqui, isto no fundo não é bem, é uma questão, é uma chamada de atenção, bem do lado de cima do Nordeste, isto é muito grande, o Diniz Rocha não devia ter feito um texto tão grande, mas o Emílio Sousa quase desaparece. Dr. Emílio Sousa continua a representar-nos a nível nacional e internacional, com a qualidade que nos habituou no nível conselheiro. Parabéns e força, aproveito para solicitar que todas as forças políticas tenham uma atenção especial para as freguesias do Nordeste. Da Feira, é compreensível que existam freguesias a diferentes velocidades, mas não podemos ter feirenses de primeira e outros de terceira. Ao nível do desporto, das vias públicas, de apoio ao bem-estar das famílias, etc., parabéns ao programa. O Diniz Rocha, do Nordeste. Que é precisamente Louredo, com toda certeza. Acho que sim.
0: Eu conheço o Diniz. Eu penso que a observação, sendo pertinente, não deixa de ter poder ser respondido. O Nordeste tem tido um desenvolvimento fantástico. A freguesia de Canedo é das que tem tido um dos maiores desenvolvimentos e crescimento. E é a ponta Nordeste que nós temos do concelho. E hoje Canedo tem uma dinâmica habitacional, comercial, social muito grande. Eu tenho a honra de ter até contribuído em aspectos que faziam falta. Falei há bocadinho de Porto de Carvoeiro, que é a nossa porta no Rio Douro, mas construímos lá duas infraestruturas importantíssimas, que foi, três diria, foi a piscina municipal, está lá, uma piscina municipal de excelência, um novo posto médico, hoje Canedo tem um posto médico que serve duas freguesias vizinhas, duas ou três, e temos ainda um nó de autoestrada que veio transformar aquela centralidade. Há uma outra zona do território que tem que aproveitar a dinâmica que o nó de autoestrada lhe veio trazer. O nó de autoestrada de Gião, Louredo, serve precisamente às outras freguesias que ainda não tinham essa valência. Que é, Gião está ali, Gião, Canedo, Lão estão ali, todas junto do nó de autoestrada. Portanto, eu penso que ao nível de infraestruturas básicas, elas existem, elas estão lá. Canedo, por força do nó de autoestrada, teve um desenvolvimento, mas já tinha antes, mas o nó de autoestrada veio ainda potenciar um maior desenvolvimento. E as freguesias vizinhas de Louredo, de Gião, também têm a beneficiar com toda esta presença do serviço público. Tudo o resto, o que eu diria, eu gostava muito, desafio as pessoas do Vale, de Louredo, de Gião, arranjem lá zonas industriais, que é muito fácil arranjar empresas para acentuar o desenvolvimento daquelas zonas. Nós ali tínhamos mesmo necessidade dessas zonas industriais, são zonas com uma orografia pouco favorável, a orografia é os desníveis, a existência de pequenas montanhas, não, ou rios que impedem essa utilização, mas eu julgo que o concelho tem um desenvolvimento harmonioso naquilo que é fundamental, saúde, educação, vias, ação social, eu penso que é transversal a todo o concelho. Agora, as características de cada terra obrigam ou fazem com que umas tenham mais uma coisa ou menos outra, eu penso que há um desenvolvimento harmonioso. E vou dar um exemplo, as pessoas não têm essa dinâmica. Eu, por exemplo, Louredo, uma freguesia do Nordeste, hoje tem lá um polo industrial que emprega centenas de pessoas. Sabe porque é que aquele polo industrial lá está? Que eu fui à Suíça, eu conheci o empresário, eu ajudei-o a dinamizar a construção da fábrica. Hoje, o polimento, a montagem de joias é uma atividade notável. Tem lá um polo que emprega, eu não sei quantas serão atualmente, mas estaremos a falar mais de 200 pessoas, 300 ou 400, e um território que tendia a despovoar-se por falta de oportunidades, hoje tem lá muito emprego jovem. Portanto, são essas coisas que fazem toda a mudança. Quem é daquela zona, de Vale do Loureiro, sabe do que é que eu estou a falar. E a importância que foi trazer para ali aquelas indústrias é notável, porque o que faz com que uma pessoa fique na sua terra e não seja obrigada a mudar é o emprego. Eu digo que há duas coisas na vida que nos fazem mudar de terra. Ou é o emprego ou o trabalho. Ou melhor, é o emprego ou o amor. Portanto, quando nos casamos ou vamos para outra terra, assim, o emprego é aquilo que nos faz segurar. E houve ali fortíssimos investimentos na zona industrial de Canedo, na zona industrial de Louredo, que eu estou convencido que vão fazer com que as pessoas se mantenham ligadas à terra.
1: Emílio Sousa, estamos mesmo na reta final e eu perdi aqui o contacto com o António José de Coimbra Amorim. Vamos esperar que ele regresse entretanto. Mas ainda tenho aqui alguns temas. A Praia da Mamoa, numa situação que ninguém contava, o concelho passou a ter uma praia fluvial, que é procurada, tem muitas pessoas a virem do exterior, de outros concelhos, até Santa Maria da Feira, aproveitar algo que se tornou, de facto, num local emblemático.
0: Mais uma situação que eu já nem me recordava. É verdade, eu recordo-me.
1: Tem a ver com a tal questão ambiental.
0: A minha experiência de gestão também trouxe isso, porque eu fui durante anos em Gaia responsável pelas costas, pela costa de Gaia, mar, onde fiz passadiços, reabilitação de rios e praias com bandeira azul. E quando cheguei à feira, havia em Beirós a ideia de se fazer ali um espelho d'água. A ideia era, quando fizéssemos um saneamento, fazer ali um espelho d'água. E foi essa, era essa a missão que me estava acometida pelo Presidente. Só que eu disse, mas um espelho d'água, porque é que nós não aproveitamos e não fazemos aqui uma praia fluvial? Porque se estamos a fazer o saneamento e os esgotos, eu espero ter aqui qualidade de água boa. Olhei para o espaço e percebi que havia ali condições para se fazer uma praia e fizemos. E hoje, de facto, é um ex-libris daquela zona. Se passar por lá no verão, aquilo está cheio de gente e há muita gente que é profundamente apreciadora das praias fluviais. Ainda por cima, aquele espaço tem ali um microclima, é extremamente quente. Portanto, tem todas as condições para ser uma praia fluvial da excelência. E é. Já são longos anos de praia, já tem bandeira azul, eu julgo que terá perdido a bandeira azul, mas eu espero que a recupere rapidamente, mas é um ex-libris e transformou aquele sítio num sítio muito aprazível e atrai até muitas pessoas fora do concelho para estarem lá na praia. É excelente.
1: Fica evidente que a grande aposta de Emílio Sousa foi a questão da diplomacia económica e a questão do ambiente. A questão do ambiente é uma continuidade daquilo que acabou de fazer em Gaia.
0: Coisas que marcaram os meus mandatos, umas com maior evidência do que outras, mas a diplomacia económica talvez aquela que se evidenciou mais, pelo investimento concreto que se conseguiu trazer, mas na área ambiental, desde a construção de 4 hectares, 15 reservatórios de água, não sei quantas condutas de esgotos, ainda era vereador, mas na saúde houve uma verdadeira revolução no Conselho da Feira. As pessoas hoje da feira sabem que têm médicos de família, pode haver um caso ou outro que não exista, mas foi todo esse trabalho de formiguinha, a construção dos nossos edifícios novos, a atração de profissionais de saúde. Hoje a feira tem uma resposta extraordinária. Hoje, muitas vezes, quando temos a coisa à mão, nem damos o devido valor. Mas eu diria que nós fizemos revoluções em vários aspectos. Ambiental, desenvolvimento económico, a saúde, com todo o conjunto de investimentos que fizemos, as escolas, os centros escolares, a própria coesão social, que é algo que não se refere muito. Nós temos hoje, somos uma referência nacional, por exemplo, nos idosos, nas políticas que temos, o movimento e bem-estar, que é aquele programa em que nós temos professores de educação física, vão às freguesias duas vezes por semana fazer exercício físico com os velhinhos, que depois até culmina no final do ano nas Olimpíadas Séniores. Temos o programa Emiliá, que é literacia digital, é eles aprenderem a mandar um e-mail. Nós temos um trabalho ao nível da ação social absolutamente notável e único no país, que até já desperta a curiosidade de investigação noutros territórios. Portanto, isto foi um bocadinho a caracterização dos meus mandatos. Na cultura, eu fui comigo que fizemos a reabilitação do Cine Teatro António Lamoso.
1: Já lá vou chegar, é precisamente o próximo tema que está ali.
0: Portanto, no desporto, os pavilhões desportivos que foram construídos.
1: Falou no Cine Teatro António Lamoso. O Cine Teatro António Lamoso lavou a cara, ficou diferente, ficou mais moderno, em uma programação própria, começa com o Gil Ferreira, que no fundo foi fazer um trabalho da forma como ele gosta, pegou na parte cultural e deu ali uma roupagem diferente ao espaço, além da imagem que ele lavou, que foi lavada à cara do cineteado António Lamoso. Na altura ele tratou da programação e deu vida ao António Lamoso.
0: Sim, o António Lamoso teve, eu diria, dois momentos.
1: Julgo que ficou ali uma aposta pessoal do Gil Ferreira na altura.
0: Dois momentos, uma aposta pessoal. Marcantes. Foi o edifício, todos nós nos recordamos do António Lamoso antes das obras e como é que aquilo estava, não havia condições. E fizemos a obra. E depois o trabalho notável que o Gil Ferreira fez na área da cultura e da programação do Cine Teatro, em que procurou uma programação adequada àquele espaço. Eu penso que foi um sucesso e dou os parabéns ao Gil Ferreira. Na altura ele foi uma aposta minha, era um jovem dirigente associativo que eu conheci já até na campanha eleitoral de 2013 e que de facto fez um trabalho notável na área cultural e que depois foi tão notável que eu depois até acabei por ir sobrecarregar com uma pasta da educação que ele também desempenhou. Portanto, foi mais uma boa aposta.
1: Falamos do Cine Teatro de Dano Lamoso, uma questão do Tiago Rodrigues. Doutor Emílio Sousa, a lentidão é dificuldade de agendamento deve ser, e dificuldade de agendamento nos consulados, continua a ser uma das principais queixas dos feirenses no estrangeiro. Que medidas concretas e prazos existem para a modernização digital e reforço na rede consular? Obrigado pela mobilidade e transparência em toda a entrevista. Foi o Tiago Rodrigues. Temos também uma questão a seguir do Ricardo Oliveira. Já agora vou aproveitar para colocar as questões todas, porque estamos quase a acabar. Ricardo Oliveira, um abraço para o Sr. Secretário de Estado, Dr. Emílio Sousa, numa altura em que a IA domina, a sua capacidade empática de relacionamento com as comunidades faz a diferença. Bom trabalho. A propósito da IA, agora lembrei-me de uma coisa, eu não tinha colocado aqui na entrevista. A dada altura, Emílio Sousa falava na transparência, na diplomacia económica e na aposta na formação nas TICs. Na altura, e desculpe a expressão, mas eu fiquei com a sensação que o Emílio Sousa ficou com um TIC, porque só falava nas TICs, ainda não se falava em IA na altura. E o Emílio Sousa dizia, é muito importante, numa entrevista que eu fiz, é muito importante nós apostarmos na informática. A informática, temos que apostar na informática. Ele não disse isso
0: precisamente. Até chegámos a desenvolver, eu penso que ainda está em curso, um programa nas escolas para ensinar os miúdos a programar, com exercícios muito simples. A minha experiência de vida, o conhecimento do mundo, o leitor ávido que sou, faz-me naturalmente percepcionar algumas coisas. Mas deixa-me aqui referir, houve aqui uma questão que eu acho que li aqui, do Tiago, sobre a dificuldade de agendamento nos consulados. Eu penso que há aqui uma confusão. Os nossos consulados, regra geral, estão a funcionar bem. E se o Tiago tiver conhecimento de alguma situação que não esteja a funcionar, que me diga que eu procuro resolver, é uma área que eu tutelo. O que muitas vezes acontece, e as pessoas queixam-se disso, é os pedidos de nacionalidade ou até os vistos de estrangeiros que querem vir para Portugal e que agora tem havido um grande rigor. No que diz respeito aos atos dos consulados frequentes, uma renovação de um cartão de cidadão, um passaporte, uma certidão, eu julgo que está a funcionar bem. Mas eu digo ao Tiago, se vir algum caso que isto esteja a funcionar, avise-me, que eu vou logo perceber o que é que se passa, porque nós temos de facto tido, eu tenho sempre um estrangeiro, visito a nossa rede consular, a regra geral, tenho ouvido satisfação nas pessoas, e alguns têm muito movimento, então um consulado de Paris é uma loucura de serviço, mas tenho visto que as pessoas têm tido uma boa resposta para os atos consulares propriamente ditos. Às vezes estamos aqui a confundir isso com os pedidos de nacionalidade, que de facto nós recebemos uma herança, nem era a minha tutela. Os pedidos de nacionalidade é com o Instituto de Registro e Notariado, e nós tínhamos, só para ter uma ideia, quando chegámos ao governo, tínhamos 500 mil pedidos em atraso, que depois aumentaram, e tínhamos 6 funcionários a fazer esse trabalho. O governo já admitiu mais 50 e tal, e admitiu mais 100 e tal pessoas, que ainda demoram a sua formação e leva 7 meses, portanto até nós conseguimos repor um prazo razoável, a resposta é muito difícil. Mas no que diz respeito aos atos consulares propriamente ditos, se o Tiago tiver algum caso que entenda que não estamos a dar resposta, eu agradeço que me informe.
1: Muito bem, respondemos à questão do Tiago Rodrigues. Eu tenho mais dois temas, mesmo para acabarmos, estamos às 2 horas, isto é muito tempo, mas nós tentamos falar de muita coisa mesmo. Eu, às vezes, fico amassudo, mas há pessoas que ainda continuam a ouvir-nos, atenção. Vamos passar precisamente agora assim. Estas coisas do Estas Cortiças complicam, e o Eusébio chega sempre atrasado cá, de Mozelos, e hoje não foi fácil ele cá chegar também. Julgo que nesta altura não foi o Estas Cortiças, ele vinha na Nacional 1 e apanhou aqueles buracos todos tem na Nacional 1, porque ele sai lá em cima, ele mora mesmo junto à Nacional 1, e ele sai, depois são aqueles buracos, aquelas tampas de saneamento que não estão em condições, alguém devia-lhes mandar levantar e ajustar aquilo, mas não mandaram, e pronto, o Eusébio depois atrasa-se a chegar aqui. Eusébio, boa noite.
3: Boa noite.
0: Não gosto de Eusébio, então.
1: Eusébio, eu sei que o Benfica perdeu, pronto.
0: Opa, não falo nisso.
3: Opa, estamos 3 benfiquistas a falar, estamos todos.
0: Vale a pena, que senão a linguagem fica desapropriada. Pá.
1: Isto é melhor não falarmos coisas tristes.
3: Boa noite aos dois, ao meu amigo Nelson Paes e ao Dr. Emílio de Sousa, meu grande amigo. Eu estive a ouvir a entrevista, tive aqui umas interrupções que eu queria entrar na coisa e estava aqui a uma dificuldade, isto assim o formato que as emite às vezes a mim complica-me a vida. Mas queria, eu tinha uma pergunta para fazer, eu vi, quero dar os parabéns pela forma correta como foste responder e acho que ficámos um bocadinho todos a pensar ou a saber um bocadinho qual é o teu pensamento, alguém que já está há algum tempo fora aqui do nosso concelho, embora venha cá muitas vezes e está sempre disponível, eu sou prova disso, sempre que telefono o telefone está do outro lado, atende, e se não atender daquela altura, responde passado uns tempos. Portanto, não,
1: é uma das desculpe, Eusébio, mas é uma das particularidades que Emílio Sousa tem. Eu ainda me lembro do Emílio Sousa que trabalhava nas Águas de Gaia, que esteve na Praça da República, ainda nos primeiros estúdios, ou segundos estúdios, lá em baixo, na Rua João de Magalhães, esteve lá, e eu ligava-lhe a qualquer hora e o Emílio Sousa atendia. Na altura nós usávamos um fax, mandava um fax para todos. Depois
3: já são pouca gente se lembra dos factos.
0: Isso é pré-histórico.
1: Depois começámos a ter e-mail. Eu lembro, há uma coisa que o Emílio Sousa nunca não sabe lembrar, é que eu lembro-me na altura, eu ele não recebia os e-mails, porque eu me colocava, eu depois descobri que estava a colocar mal o e-mail dele. Ou seja, ele esteve aqui muitos anos, José. Por isso, pode estar em estágio, pode estar, porque Moselos está a crescer. Moselos é a terceira maior freguesia do concelho.
3: Sim, mas...
0: E vai crescer mais. Moselos tem uma localização privilegiada porque o preço da habitação no Porto faz com que muita gente venha para a periferia. Moselos está ali a 10 minutos, tem isso.
3: Se contarmos... Moselos, Canedo, eu penso que há várias freguesias que têm...
0: Está a ter uma procura habitacional tremenda. Ergoncilho, que não tem sido muito... Tem a mesma localização.
3: Emílio, e no dia em que a autoestrada A32 se deixar de cortar, se deixar de pagar, ali entre Melheiroz e Canedo, eu não tenho dúvidas nenhumas que, mesmo a nossa a vida cá, Lourosa, Moselos, São João de Ver, a Estrada Nacional vai ficar muito mais desafogada de trânsito e vamos conseguir, se calhar, passar de um lado para o outro. Se calhar já não me atraso nos programas, já consigo chegar a horas.
0: Não, é verdade o que dizes. Porque, aliás, a A32 tinha esse objetivo, só que puseram uma portagem é mais cara na A32 do que na A1.
3: Temos que fazer um bocadinho de pressing para que, para que a feira fique ao nível de Hermesim.
0: Toda aquela parte norte vai ser a franja do Porto. Já é.
3: Exatamente.
0: O preço da habitação no Porto é proibitivo.
3: Está em todo lado.
0: Porto e Lisboa também. Mas
1: esta parte das autoestradas é de Silvério.
0: A nossa zona que está ali, Moselos, na autoestrada, é 5 minutos a chegar ao Porto.
3: Sim.
0: 10, vai lá, no máximo, não é? Portanto,
3: temos essa vantagem. Não pode ser tudo contra, tens de ter alguma coisa a favor.
0: Não, quando uma pessoa viaja no estrangeiro. Eu tenho um sobrinho em França que vai todos os dias para Paris e é 150 km. Tenho o TGV.
3: Sim, se tiveres o TGV, então é que vai logo rápido.
0: Mas no estrangeiro viajar, quando eles falam, nos Estados Unidos, eu não lembro, é já ali, é 60 minutos. 60 minutos andar a 100 e tal a hora. Portanto, para eles aquilo era. Nós, 10 minutos é uma distância enorme.
3: Oi, Emílio, eu quero fazer uma pergunta e eu estive a pensar, estive a ouvir a tua, eu era para fazer outra pergunta. Mas em função também, já que foi sendo a tua entrevista, penso que já fica um bocadinho deslocalizada essa pergunta. Eu ia-te fazer uma pergunta, se calhar um bocadinho em jeito de provocação, mas sabes como é o meu jeito, também gosto de provocar um bocadinho. Eu sei que tu acabaste de dizer há um bocadinho que quando deixares a vida política, ou melhor, não deixaste do teu sonho de avançar por uma vida empresarial. Pronto, e folgo muito em que venhas para a privada e que cá estaremos para te ajudar nisso. Mas fazia-te aqui um desafio. Depois que tu passaste pelo Ministério do Ambiente e todo o teu histórico que tens no Ministério do Ambiente, estiveste ligado ao ambiente, penso que esta questão da reciclagem está a passar um bocadinho de moda. E esta agora com a história do Volta, a minha pergunta era o seguinte. Estando agora o sistema do Volta em funcionamento, tu não estás a pensar se calhar no Volta... já tens o código de barras e voltar eventualmente aqui, passar aqui um bocadinho para o nosso, até porque estás a par do que se vai fazendo aqui no nosso concelho, se calhar um dia que tu deixes e as lides em Lisboa, não sei das quantas, se calhar voltar não seria mal de todo. Era essa, se tu não estás a ponderar o volta e a pegar nesse conceito e a voltar.
0: Essa é mesmo uma provocação, mas eu como agora já...
1: Isto é uma pergunta a Eusébio. Uma pergunta
0: a Eusébio, Ele é alixado para marcar golos. Honra o nome. Não, o Volta até tem mesmo a minha mão, já agora ficas a saber que eu tenho ouvido algumas críticas injustas.
3: Mas não fales lá com o homem de Lisboa, pá, que se não,
0: eu acho que ele foi apanhado na curva. Aquilo foi uma intervenção da Assembleia Municipal e ele provavelmente aquilo saiu-lhe assim um bocadinho, que às vezes acontece, não é? Nenhum de nós é infalível, porque eu penso que o programa Volta tem muito... Houve ali algumas situações que não foram exatamente como eu estava a pensar. Mas tem muito mérito. Quando se diz, epá, vamos para lá para os contentores apanhar o lixo e tal. Pá, está bem, mas até estão a fazer reciclagem, é melhor eles vendem garrafas usadas do que andarem a assaltar as pessoas ou a roubar carros, não é? Portanto, eu julgo que o programa Volta é importante e pronto, vai ser afinado e a certa altura nós vamos estar tão habituados. Portanto, o meu regresso a Santa Maria da Feira não está em cima da mesa, a Feira tem presidente de Câmara, espero que faça um bom trabalho. Portanto, eu percebo a pergunta provocatória, mas como disse, o meu sonho, mas a minha idade vai passando, eu não sou jovem, o meu sonho era ter ainda, antes de me reformar, de ter uma experiência na privada, é mesmo o meu sonho. Porque na política não se ganha muito dinheiro, vive-se. E eu gostava de ter no final ver como é que isso é.
3: Um abraço para vocês.
1: Obrigado, Eusébio, boa noite. Mais um dos elementos da Praça da República. Estamos mesmo a terminar. Eu tenho aqui duas questões para colocar. Uma que, com o PAEL, o município passou a pagar a 12 dias, julgo que na altura estava já como presidente ou ainda...
0: Sim, o PAEL já foi antes, foi em 2012, 2013, e eu ainda era vice-presidente.
1: Vice-presidente, o Conselho passou a pagar a 12 dias, neste momento deixou a Câmara, julgo que a pagar até a menos, deixou a Câmara numa situação... Deixou a Câmara numa situação financeira estável e com uma série de projetos preparados para avançar.
0: Sem dúvida, penso que também tivemos a gestão tem muito que se lhe diga, não é? E muitas vezes há uma componente do meu trabalho na Câmara que as pessoas não se apercebem, nem têm que se aperceber. E a gestão financeira foi uma delas. Eu recordo que nós na altura tínhamos uma situação financeira difícil, os pagamentos eram demorados, os fornecedores tinham preços que muitas vezes não eram aqueles que o mercado poderia praticar, o atraso do pagamento, o dinheiro tem custos, e eu penso que uma entidade pública tem que ser o exemplo do cumprimento dos pagamentos. Não pode ser, eu não estou a falar de Santa Maria da Feira, estou a falar de uma maneira geral, havia municípios, ainda há, que tinham prazos de pagamentos, um ano, dois, três, isto não é aceitável, destrói a economia local. E uma das coisas que eu procurei fazer desde o início foi estabelecer um prazo de pagamentos, um pronto pagamento quase às empresas, porque a partir do momento que o empresário recebe, toda a economia se mexe. E quando não recebe, começa a fraquejar de um lado, vai à falência do outro, aldraba noutro sítio e a economia deixa de funcionar. Eu recordo que havia fornecedores à época que praticavam preços muito mais elevados que o preço de mercado, e a certa altura, quando nós começámos a ter capacidade de pagar a tempo e horas, esses próprios fornecedores vinham falar connosco, quando a Câmara não tinha dinheiro, vocês compravam-nos. Agora que tem dinheiro, não, você pode continuar a vender para a Câmara, tem que ser o melhor preço e a melhor qualidade. Portanto, estes são atos de gestão muito importantes que é preciso ter, e a boa situação financeira da Câmara nos anos seguintes, o prazo médio de pagamentos, tem a ver com uma política económica eficaz que deve existir. E o Estado deve ser o primeiro a cumprir. Nisso é algo que me transtorna muito quando o Estado não cumpre. Conseguimos fazer isso, tive a honra de ter diminuído muito significativamente a dívida. Aliás, eu podia diminuí-la na totalidade, mas não era um bom ato de gestão, porque muito do financiamento que nós estávamos a pagar não pagava justo, tinha sido da habitação social, já era anterior, portanto a gestão da dívida também fazia parte de uma boa gestão financeira. E nós deixámos, de facto, a Câmara tem uma situação estável, penso que continua numa boa situação financeira, com prazo de pagamentos bons, com dinheiro para pagar as obras que é obrigado a fazer e que é necessário fazer, penso que essa boa gestão se mantém e espero que assim continue, porque é saudável para todos. É bom para a Câmara, mas é sobretudo bom para a economia.
1: Emílio Sousa, a última questão, é mesmo a última questão, se houver algum tema que acho que seja pertinente. Começou por ser um hospital central para servir o norte do distrito, mas também o norte do distrito não tinha tantos habitantes. Neste momento, o Hospital de São Sebastião é completamente pequenininho para tanta gente. Às vezes as pessoas queixam-se porque vão lá e que demoram muito tempo, porque serve cerca de 300 mil pessoas. Todo o Alberto Norte, só uma parte de Castelo de Paiva que vai para o Hospital do Valde Sousa, a parte principal de Castelo de Paiva, mesmo a parte de baixo, vem também para São Sebastião. Agora juntou-se ao Bar, que ia para Aveiro, ao Bar também vem para cá. Ou seja, e Espinho segue para Gaia, tem o centro hospitalar Espinho-Gaia. Só. De resto é tudo Alberto Norte. Mas quando se fala em Alberto Norte, fala-se nos dois maiores concelhos. Os maiores concelhos do distrito são Santa Maria da Feira, eu costumo dizer.

0: e passar para o lado norte. Aquele bocadinho de terreno também tentar avançar para ali. Emílio Sousa, na altura, fez uma das coisas que eram dos objetivos de Miguel Paiva, que era criar aquela unidade que foi comprado o terreno para avançar aquela unidade, que estão a decorrer obras, mas o hospital em si não chega para as encomendas, nesta altura.
1: Nós, eu julgo que.
0: Olha, não avançou com isso. Não avançou com
1: Não,
0: isso.
1: eu na altura participei na compra do terreno que era a casa do
0: Do
1: Sr. António, de 10 mil metros,
0: exatamente.
1: eu na altura a ministra não conseguiu pagar e a Câmara até comprou e depois vendeu pelo mesmo preço ao Estado. E eu penso que ainda há lá um espaço a norte que dá para ampliar. Eu ainda há dias estive a falar com o presidente do Conselho de Administração e eles têm condições ainda para ampliar. A nova resposta de saúde mental e a ampliação, penso que vão permitir dar resposta. Nós muitas vezes confundimos a capacidade de resposta do hospital com o espaço. O centro hospitalar do Entrador e Volga tem hospitais associados, que podem, por exemplo, Oliveira das Meias, Sais do Madeira e Ovar, continuam a funcionar em diferentes tratamentos. Eu penso que há ali uma muito boa gestão. O centro hospitalar do Entrador e Volga não se limita ao São Sebastião. Os outros hospitais também funcionam, às vezes por internamentos prolongados, para algumas áreas de maior especialidade. E ainda eu, por acaso há dias, ainda me comentou o presidente do hospital que há lá um espaço naquela ala norte que estão a ponderar fazer lá um novo aumento. Eu penso que sim. Aliás, eu só fiquei triste quando se fez a nova unidade de saúde mental. Eu insisti com o Dr. Miguel Paiva à época para fazer um pátio subterrâneo pago, que se pagava rapidamente e lamentavelmente não o fizeram. Porque é uma pena, porque eu, quando vou ao hospital, nunca temos lugar para estacionar o carro. E não me custa nada pagar um euro ou dois para poder parar o carro e a seguir fazer o tratamento. E isso seria uma fonte de receita muito boa para o município não, para o hospital e para as pessoas que, de facto, quando vão ao hospital, têm sempre ali uma dificuldade terrível de estacionar o carro. Mas eu julgo que o hospital já está a ponderar essa ampliação, seja contigo, e ainda há ali um espaço na parte norte, naquela ala onde se entra depois das urgências, ainda há ali um espaçozinho, e se houver necessidade de passar para o outro lado, por que não?
0: Muito bem, Emílio Sousa, Secretário de Estado das Comunidades, Ex-Presidente da Câmara Municipal de Santa Maria da Feira, a nossa conversa centrou-se essencialmente no Concelho de Santa Maria da Feira, nas várias situações que passou, os vários dossiers que passaram pela sua mão, enquanto Presidente do Município. Nós vamos falando por aqui na Praça da República do Conselho e depois falasse mais uma obra que está aí, o ICAD já te disse. Por isso é que eu lembrei-me da entrevista, porque eu dizia, então parece que eu vi um Pai Natal que deixou uma série de prendas e agora é só dar sequência. Mas também pode-se ver isto por outro prisma, que agora as obras avançaram, porque houve coragem para avançar e até aqui estavam os projetos lançados, mas não avançaram ainda, agora decidiram avançar. Mas falámos de vários projetos, vários dossiers referentes ao Conselho de Santa Maria da Feira, falámos só um bocadinho da parte de Lisboa. Essa parte nós vemos Emílio Sousa, mas é bom que não se veja Emílio Sousa tantas vezes na televisão, porque a maior parte das vezes nós vemos Emílio Sousa é por situações que não são propriamente as melhores, são portugueses que está a tentar trazer para cá e é sempre complicada a situação nestes palcos. Aquilo que eu destaquei de início e acabo por dizer também agora é que nunca se viu tantas pessoas de Aveiro em Lisboa como agora. É fantástico vermos
1: Um sinal. É sinal que temos qualidade na nossa terra.
0: temos um ministro que é de São João da Madeira, não vão ficar chateados comigo, de certeza. O ministro que é dos Capães, que é de Santa Maria da Feira. Temos o primeiro-ministro que é de Espinho, aqui ao lado. Curiosamente, apesar de ser de Espinho, jogou no Paços de Brandão, jogou também futebol no Sanguedo. Ou seja, o primeiro-ministro também tem algo do Conselho da Feira. Ele gosta muito de desporto. O Emílio Sousa gosta de caminhar. Ele gosta de correr. Ele gosta de correr.
1: Eu
0: Por
1: também
0: isso,
1: gostava, mas a partir dos 50 anos não é aconselhável. Por isso, fica já aqui. Foi um amigo médico que me disse que prejudica as articulações. Por isso é que eu prefiro caminhar, porque senão corria.
0: eu não posso correr porque tenho um problema, curiosamente, nas articulações que me impede de correr. São os tais 50 anos. Agora descobri. Já valeu a pena para descobrir isto. Emílio Sousa, não sei se tem algum tema que aches pertinente para colocarmos o ponto final.
1: Não, só queria agradecer esta oportunidade, estar aqui a falar um bocadinho do Conselho, já não o fazia há muito tempo. É a minha terra e, obviamente, pela minha experiência passada e os anos que estive na Câmara, que vejo com um especial carinho e atenção o que se passa. Apenas queria dizer aos ouvintes aqui da rádio que nós temos.

0: Uma terra fantástica. E ver a Santa Maria da Feira é um privilégio, acreditem. Nós às vezes somos exigentes, e é bom que sejamos, somos críticos, e é bom que sejamos, mas eu quando viajo e comparo a nossa terra com aquilo que vou vendo noutros sítios, cada vez mais estou convencido que somos um dos melhores sítios do mundo para se viver. E digo isto com toda a convicção. Por isso, a todos os feirenses que nos estão a ouvir, tenho orgulho da nossa terra, que eu também tenho muito, muito orgulho da nossa terra.
1: Emílio Sousa, agradecer a sua presença. Eu sei que teve que sair de um encontro que estava em Sintra, em alta velocidade para Lisboa, para podermos falar aqui.
0: Agora vou jantar a seguir.
1: Vai jantar a seguir. Agradecer também aos nossos elementos da Praça da República que foram entrando desde o início. Entrou o Nelson, entrou o Paulo, entrou o Tiago, entrou o Eusébio. O Eusébio, um pouco atrasado, é sempre esta situação, esta história do Oeste, das cortiças, complica a vida do Eusébio. Temos de tentar resolver isto. Mas pronto, nós vamos resolver isto. E o Eusébio até, ele não estava a conseguir entrar. Provavelmente foi algum bocado de vinho do Porto que bloqueou muito bem. Isto, falando de Porto, o Eusébio fica
0: Eu, se
1: logo.
0: calhar, tenho que começar a ir pela autoestrada, pela A1, e assim pronto, já está resolvido.
1: Fica logo desconcentrado o Eusébio. Muito bem. Agradecer a toda a sua presença em estúdio e que continue por Lisboa e que continuemos a ter, dizemos que temos orgulhosamente um feirense no governo. É sempre importante dizermos que temos alguém dos nossos lá embaixo, no, não, neste caso não é na Praça do Comércio, mas o que antigamente era tudo na Praça do Comércio, mas que está no governo e que está em Lisboa. Obrigado então pela sua presença nesta edição do Discurso Direto. Foi a entrevista com Emílio Sousa, Secretário de Estado das Comunidades, ex-presidente da Câmara Municipal de Santana de Feira, que também estou aqui a falar nesta edição de hoje de Discurso Direto. Quanto a mim, e a Praça regressa não na próxima semana, por motivos pessoais será completamente impossível estar presente, mas dentro de 2 semanas iremos abordar esta entrevista de Emílio Sousa. Então, quanto a mim, até daqui por 2 semanas. Obrigado então e boa noite.
0: Obrigado, boa noite.

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1: 16 graus.
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6: Meia-noite e 43.
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